0: Então, até o nome às vezes me confunde um pouco, mas a galera aqui me dá uma força total, né? Mas só relatando que de fato a gente caiu de paraquedas aqui, mas a gente, graças a Deus, conseguiu ensaiar. Saímos 3 vezes com o grupo, né, num total, e saímos aqui, inclusive, também, um pouquinho, antes da primeira apresentação. E estamos nos saindo muito bem, como a Cris mencionou. Até o pessoal fica surpreendido, né? Surpreso com a atuação brasileira, né? Nós que, na verdade, nós somos um grupo, eu sempre digo para eles aqui que nós somos um grupo extremamente reduzido, né? Nós precisaríamos daqui a pouco ter pelo menos mais 2 músicos, quem sabe, né, para dividir solo, para ritmizar a coisa, né? Mas a gente está conseguindo fazer. E de fato, como tu mencionou, com as tuas pequenas colherzinhas, tu agregou bastante ao nosso grupo, pode ter certeza. Obrigado, a gente que agradece a tua parceria e também agradecer o grupo por confiar, né, no nosso trabalho, por de fato confiar no nosso trabalho.
1: Gente, só pra lembrar aqui, né, eu tô dando pra vocês o prazer da minha ausência na música hoje, né? Então, brincar aqui junto aqui, né? Mas brincando, a gente faz realmente uma flexibilização da forma mais dura do que o europeu muitas vezes faz música. Eu acho que é aí que vem o ponto da brasilidade, o jeitinho brasileiro aplicado positivamente à música, né? Eu queria que o nosso repertório oficial se encerrou com Viracopos. E eu sei que a Cris está nos acompanhando aqui na lateral, mas eu vou pedir especialmente uma música, por mais que eu sei que vocês não estão preparados para tocá-la, que é a que a gente sempre toca no nosso boletim, né? Que é a música que dá aquele Oh, wie schön bist du, Isabela. Será que vocês conseguem fazer para nós junto, né? E aí eu vou tentar aqui de cantinho com a turma, ver se a gente canta o Isabela, né? Então, e sempre tem aquela dúvida que eu digo, Isabela tem um truque na letra, né? A gente deixa a porta aberta ou a gente fecha a porta, né? Então, mach die Türe zu ou mach nicht die Türe zu, depende da versão que canta, né?
0: É verdade, depende muito da situação, né, deles.
2: E também da Isabela, né?
1: Então, vamos com Isabela. É uma música que é muito forte na nossa comunidade tanto brasileira e que aqui na Europa sobreviveu, sabe onde? Na Romênia. Na Alemanha, a maioria das pessoas já não conhece, mas é a Isabela. Já os Siebenbürger Sachsen ainda cantam ela.
0: Vamos lá, então. Trazer a Isabela pra gente fechar o programa aí.
1: Pra fechar, pra ficar mais feminina, né, Cris?
3: Isso aí, muito bom.
1: Vamos lá, 1, 2, 3 e Auf Wiederhören. Até semana que vem, Isabela. Tchau, tchau.

Alô, liebe Freunde! Alô, amigos do programa Gás, tudo bom? Aqui é Rafael Gessinger, nós somos transmitidos por 3 emissoras no Rio Grande do Sul. FM Cultura 107,7, Rádio Imperial 104,5 e Rádio Arauto News 89,9. É uma alegria estar com vocês novamente nessa 47ª edição do programa Geist, um espírito do pop rock alemão. Uma iniciativa que contou com o apoio institucional do Goethe-Institut Porto Alegre e contou e continua contando, né, com o apoio do Goethe. Contou porque na origem foi eles que tiveram a lucidez de apoiar o projeto. É, em parceria com a FM Cultura e depois entraram a Imperial e a Arauto News. E conta ainda também com o apoio técnico e logístico das faculdades Este, Morro do Espelho, em São Leopoldo. Mais uma vez, nosso agradecimento a Felipe Fernandes, na mesa de som. No programa de hoje, vamos fazer uma viagem ao passado, às origens do punk rock alemão, às origens do pop alemão também, com dinossauros do pop alemão, e depois música mais recente, contemporânea, passando também por um tipo mais suave, orquestral, de som com Max Haber, enfim, várias músicas de estilos diferentes ilustrarão o programa de hoje. Vamos lá então, nesse primeiro bloquinho, Teenager Liebe, da banda Die Ärzte, seguido da mesma banda de Westerland.

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1: Ouvimos da banda de Ärzte Westerland e abrindo o programa Teenager Liebe. Agora vamos retroceder algumas décadas e ouvir um sucesso da cantora Nena, intitulado Rette mich, Salva-me, seguido de uma canção curiosa, muitos vão identificar as brincadeiras melódicas e textuais, de Udo Lindenberg e das Panikorchester, Sonderzug nach Pankow. E fechando esse bloco, Männer, de Herbert Grönemeyer.

0: Acabamos de ouvir de Herbert Grönemeyer, Manna. Antes, de Udo Lindenberg, Sonderzug nach Pankow. E abrindo o bloco de Nena Rettemich. Este é o programa Geist, o espírito do pop rock alemão. No próximo bloco, uma novidade. Do suíço Faber, ouviremos Sag mir, wie du heißt. E, na sequência, Wanda, com a música Bologna.
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Ouvimos da banda austríaca Wanda a música Bologna e antes do artista suíço Faber, Sag mir, wie du heißt. O programa Geist toca música contemporânea em língua alemã. Até agora tocamos muitos artistas da Alemanha, da Áustria, da Suíça, mas nada impede que toquemos artistas de outros lugares, né, com a condição de que eles expressem sua musicalidade em língua alemã. Vamos nessa. Próximo bloco, ouviremos do grupo Von Wegen Lisbeth, Wenn du tanzt, e da banda Wir sind Helden, Von hier an blind.

Ouvimos da banda alemã Wir sind Helden, Von Hier an Blind, e do grupo Von Wegen Lisbeth, Wenn du tanzt. Agora vamos suavizar o programa ouvindo duas canções do artista Max Rabe, Fahrradfahren e Der perfekte Moment.

Ouvimos Der Perfekte Moment e antes Fahrrad fahren, ambas do artista Max Rabe. Ouviremos na sequência da banda Kraftklub a música Schüsse in die Luft, seguida da banda Echt, Du trägst keine Liebe in dir, e fechando o bloco da banda Deine Cousine, Sankt Pauli.

Ouvimos De Deine Cousine, St. Pauli, da banda Echt, Du trägst keine Liebe in dir, e da banda Kraftklub, Schüsse in die Luft. E com isso, encerramos mais uma edição do programa Geist, o espírito do pop rock alemão. Programa que toca aos domingos, às 17 horas, na FM Cultura 107,7, às quintas-feiras, às 19 horas, na Arauto News 89,9, região de Santa Cruz do Sul, e aos domingos, às 21 horas, na Rádio Imperial 104,5, região de Nova Petrópolis, Vale dos Sinos, Vale do Caí. Pessoal, muito obrigado mais uma vez pela audiência, pelo apoio, pelo entusiasmo. No Instagram do Geist Pop Rock Alemão, vocês podem dar sugestões, fazer comentários também sobre a nossa lista de músicas, que estão, essas músicas todas, também disponíveis na conta do Geist, o espírito do pop rock alemão, no Spotify. Certo? Um forte abraço a todos. Bis nächste Woche. Até semana que vem.

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0: 5 horas.
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Amigas e amigos, muito bom dia. Amanhã de segunda-feira, mais uma segunda-feira na vida de todos nós. E acredite, hoje já estamos no dia 1 de junho de 2026. É, já chegamos no mês 6, né? E o tempo voa. Temperatura está em 13,2 graus, 12,3 a sensação térmica, umidade 93%, céu encoberto, neblina em alguns pontos. Estamos no signo de Gêmeos, estação outono, 213 dias nos separando do novo ano, a lua na fase cheia. Hoje, Dia Nacional da Imprensa. A partir de agora, o nosso Acordando com o Imperial, sempre o patrocínio Sul Motos e Energias da Natureza. A parte musical hoje começa com Giovanni Padilha.

5:16, 5:16, 13,2 a temperatura, umidade 93%, o tempo aí com nebulosidade, céu está encoberto, 12,5 graus é a sensação térmica. Você acompanhando, acordando com a Imperial, e a gente confere para você, nosso ouvinte, nosso amigo, a previsão para hoje. Temperatura variando de 12 a 17 graus. Nublado com chuva, ainda pela manhã, sol e diminuição das nuvens à tarde, noite com muitas nuvens. Previsão de 0,5 milímetros de chuva, praticamente nada, né? Só uma garoazinha. Vento hoje 4 km por hora, o sol vai nascer às 7h10, seu ocaso às 17h33. A lua na fase cheia. Para amanhã, terça-feira, 9 a 18, dia de sol com algumas nuvens e neva ao amanhecer em vários pontos, noite com poucas nuvens. As informações para você, ouvinte da Imperial. Já temos as participações para registrar por aqui. Bom dia da Malibox, Iriuror, Lindona Luiz Ordônia from Hong Kong, she sent for me good morning. 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Marciane Tang, Rosane Václavik, tá já preparando as gostosuras, né, pro pessoal, daqui a pouco para lá para dar uma reforçada no café da manhã, nas delícias da Rosane. A Rosane Schneider, Sérgio Klein, João de Mello, Ivete e Geraldo Rochenbach. Luiz Helena Niemeyer, também alô para o seu Egon, Laércio Ritter, Angela Becker, Luiz André Schultz, Márcia Tank, Terezinha Birk, Jacinta Rinker, José Isidório, Rejane Knorst, Fábio Pelo Mundo, Fábio Marcos, né? Marlice Moraes, Jair Wortmann, Valnide Zoneide Rodrigues da Conceição, Fernando Rechtenwald e a Rejane Maria Schmitz Knorst.

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Agora já são 5:29, 5:29. Temperatura está em 13,2 graus, umidade 93%, tempo aí com nebulosidade e céu encoberto. 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

mais participações para registrar por aqui. Bom dia de trabalho para ti. Muito obrigado. Grande abraço do Hélio Ensweiler, lá de Sinop, Mato Grosso. Ele disse, São Leopoldo, participando, mandando um bom dia, pedindo música para a esposa Terezinha, todos os ouvintes para nós aqui na rádio, muito obrigado. Também um bom dia da Nívia, lá de Padilha. A nossa amiga Vinte Jani Godoy também mandando o seu bom dia, abraço, espero que esteja tudo bem com o amigo, graças a Deus. Tá 99%, né? É, falta 1% ainda, mas também vamos chegar lá, né? Paz e vida pra geral, bom dia, uma semana abençoada com muita fé, Marco Casagrande Canoas, que assim seja. A minha página no Facebook, recebendo bom dia também da Edilamp, Leandro Gustavo Boca, Rosilene Maria Schmidt-Solbermann, Joel Beff e também do Guido Kehl.

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5 horas 45 minutos, 15 minutos, nos separando às 6 horas da manhã. 13,3 a temperatura, 12,4 a sensação térmica, umidade 93%, céu aí encoberto. 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

mais participações na minha página do Facebook, recebendo também o bom dia da Clarice Brauers, também Joine Luiz Souza, ainda Gilvani Gottschalk, Maria Madalena Rinker, José Francisco Freles, Noeli Arendt Baumgarten, Dulce Reni Kaiser Wiedeker, também da Lorena de Souza, Renato Krieger, Claudemiro Baques, Ademar Tomé, Sandra Yanke, o Danir Govaski, Marli Marmiti Campo, Jair Bach, Elaine Maria Schmidt-Saubert, Hildegard Weber, Maria Mardinelli Schultz, Dolores Silis, da Noeli Helzer, também da Eleni Sirot. Participações também no nosso WhatsApp. O bom dia da Cláudia lá de Lajadinho, em Igrejinha. Bom dia, excelente semana para você, Adelar Wachmann Montenegro, na companhia. Hoje completo 28 anos de trabalho. Ah, muito bom. Muito bom, né? E parabéns. Bom dia, bom retorno e abençoada semana a todos. Lauri Rinker, Vila Ferraria, muito obrigado. Flávio Jones, Boa Vista do Erval, Chimarão Imperial, ótima semana para você, amigo. Muito obrigado para você também. Edson Bacara Deber, Giro A, mandando o seu bom dia também. Ótima semana, ótimo dia a todos aí em Nova Petrópolis. Também o bom dia.

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1: 6 horas.
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3: A palavra de fé e esperança para hoje, segunda-feira, 1 de junho de 2026, o título Recomeçar. Não importa onde você parou, em que momento da vida você cansou, o que importa é que sempre é possível e necessário recomeçar. Recomeçar é dar uma nova chance a si mesmo, é renovar as esperanças na vida e, o mais importante, acreditar em você de novo. Sofreu muito nesse período? Foi aprendizado. Chorou muito? Foi limpeza da alma. Ficou com raiva das pessoas? Foi para perdoá-las um dia. Sentiu-se só por diversas vezes? É porque fechastes a porta até para os outros. Acreditou que tudo estava perdido? Era o início da tua melhora. Pois é, agora é a hora de iniciar, de reiniciar, de pensar na luz, de encontrar prazer nas coisas simples de novo. Que tal um novo emprego, uma nova profissão, um corte de cabelo diferente? Um novo curso ou aquele velho desejo de aprender a pintar, desenhar, dominar o computador ou qualquer outra coisa? É muito desafio. Quanta coisa nova nesse mundão de Deus te esperando. Está se sentindo sozinho? Tem tanta gente que você afastou com o seu período de isolamento. Tem tanta gente esperando apenas um sorriso teu para chegar perto de você. Quando nós trancamos na tristeza, nem nós mesmos nós suportamos. Ficamos horríveis. O mau humor vai começando pelo fígado até a boca ficar amarga. Recomeçar. Hoje é um bom dia para começar novos desafios. Ali eu lhe pergunto, aonde você quer chegar? Ir alto? Sonhe alto. Queira o melhor do melhor. Queira coisas boas para a vida. Pensamentos assim trazem para nós aquilo que desejamos. Se pensarmos pequeno, coisas pequenas teremos. Já se desejarmos fortemente o melhor e principalmente lutarmos pelo melhor, o melhor vai se instalar na nossa vida. E é hoje o dia da faxina mental. Então joga fora tudo que te prende ao passado, ao mundinho de coisas tristes. Fotos, peças de roupa, papel de bala, ingressos do cinema, bilhetes de viagens e toda aquela tranqueira que guardamos quando nós jogamos apaixonados. Jogue tudo fora, mas principalmente esvazie seu coração. Fique pronto para a vida, para um novo amor. Lembre-se, somos apaixonáveis, somos sempre capazes de amar muitas e muitas vezes. Afinal de contas, nós somos o próprio amor. Reflita a respeito disso e tenha um ótimo dia.
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6: Agora 6:06, 13,3 a temperatura, umidade 93% do tempo aí com céu encoberto. 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Registrando participações no nosso WhatsApp, bom dia da Elaine Rames. Bom dia, Paulo Márcio, dois irmãos, homens. Hoje a homenagem vai para minha esposa Ofélia, de aniversário, parabéns para ela, felicidades. Também o bom dia do Fábio Damer, fazendo homenagem para os aniversários hoje, a Marilene da Silva, Liane Moraes Stoffel, Marco Schneider, Inácio Stoffel, Luana Yanke, Fernanda Papke, Arose Stecanella, Marco Dieter, Adriele Mônica Brown, Paulo de Oliveira, Edson Ruben, Egon Rupenthal, melhor, Maria de Lourdes Laux, Carlos Henrique Heilmann, Isaac Martins e Solange Lisboa Prates. Também o bom dia da Rosmarie lá de Canela, Elaine Moraes do Yammertal, Augusto Bach, São José Durval, música para amiga Vanésia Henkes, Freilich de aniversário hoje também. Picada Café, esposa Márcio, os filhos Roger, Ana Gabriela Rupenthal, a nora Ana Moraes, parabenizando Egon Rupenthal pelo seu aniversário hoje. Bom dia, Paulo Janeboc, homenagem hoje para Lourdes Laux, Solange Prates, Egon Rupenthal, Arquinel, Guilherme Roch e Marco Dieter pelo seu aniversário. Bom dia, Otília Brown, dois irmãos, linda mensagem, parabéns, muito obrigado, abençoada semana a todos nós. Joãozinho Volo, bom dia, ótima semana a todos, linda mensagem, feliz mês de junho, obrigado igualmente pro amigo. Bom dia, que linda revisão de vida, recomeçar, tá valendo uma bela oração, obrigado. Hiper abraço com carinho da Elviani Pozamai, nosso amigo ouvinte lá de Estrela. Na minha página no Facebook, bom dia da Sônia Olbermann, a Lisane Meller, Guido Dapper, Maria Regina Schaab, Rosane Utzi, Susana Drum, Fátima Scholz, Nestor Meller, Neuza Greff, Lara Denise, Liane Michel, Maria Klos, Leonie Lebens, Inês Sidico, Inácio Rohr, Bernadette Neukampf, Ellen Fabiani, Adriana Ninoff, Jenny Dilkin, Nadir Dil, Nair Gribler, também Maristela Dilkin, Lídia Teresa Mugnagna, Alice Reis, Mariane Carling, Jacinta Wilken-Wingert, Tadeu Daimling, Francisco, Ladies Lawrence, Lúcia Fritzen e André Casper.

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4: Agora 6:18, 6:18. Bom dia, amigos, amigas, você acompanhando agora aqui pela 104,5. 13,4 a temperatura, 12,4 a sensação térmica, umidade 93%. Mais participações na minha página no Facebook, bom dia, chegando aqui também da Anísia Utzichlauk, Mali Schumann, Cristiane Schamberger, também do Ricardo Foltz, ainda também da Carmen Arnold,

No WhatsApp, mais participações. Bom dia, segunda-feira. Boa segunda-feira a todos. Rodrigo, lá de Canela, obrigado para você também. Bom dia, família Maestrelin. Ivan, lá de São José do Hortense, abençoado segunda-feira, que assim seja. Bom dia, Mauro Box, Mongueiras, esposa Maristela. Bom dia, ótima saúde, ótimo dia de trabalho, ótima.

6h22. 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
2: Esposo Armindo Armando Stelzer em memória. Filhos Selomar Stelzer e família, Egídio Stelzer e família, Geni Vassen e família, netos, bisnetos e tataranetos, familiares Espich e Stelzer, demais parentes e amigos participam do falecimento de Ilse Espich Stelzer, ontem ocorrido na idade de 90 anos. O corpo está sendo velado na capela mortuária da Picada João Jacob, em Sapiranga, e o sepultamento será hoje às 15 horas com atos de encomendação de corpo presente na mesma capela e após para o cemitério evangélico na Picada São Jacob, em Sapiranga. Noticiamos o falecimento de Ilse Espich Stelzer.
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3: 6:38, 6:39 agora, né? 6:39. 13,4 a temperatura, umidade 92%. Você acompanhando, bom dia amigos e amigas, aqui pela 104,5. Participações, bom dia do Jair Fazbinda. Bom retorno, muito obrigado. Ótimo junho a todos. Também um bom dia a Demarainer Poço das Antas, aos amigos da Imperial. Também o Fernando, bom dia do Fernando Olbermann. Na minha página no Facebook, bom dia também chegando aqui da

Cinta Frelich, a Madalena Kuhn, Alceu Blume, Inês Leone Klaus, Regiane Robert Moraes, Bettina Gelsimer, Almiro Meller, Plínio da Silva, Valdir Westhauser, a Leonida Perlitz, Marlene Wolf, Paulo Hirt, Romeu Mucchi, também da Cris Ackermann.

0: 6h46.
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2: Bom dia, amigos e ouvintes da Rádio Imperial. Ar mais seco e um pouco frio cobre a maior parte do estado nesta segunda-feira. Hoje, em Nova Petrópolis e na Serra Gaúcha, o sol aparece com nuvens, mas no começo da manhã, em algumas áreas ocorrem momentos de maior nebulosidade baixa e formação localizada de neblina e de nevoeiro. A temperatura na madrugada ficou ao redor dos 10 graus em grande parte da região, mas nas áreas de maior altitude chegou a 4, 5 graus em alguns locais. Durante o dia aquece e as máximas à tarde atingem entre 18 e 20 graus. Depois, no fim do dia, esfria rapidamente. Na terça, quarta, quinta e sexta, o tempo seco com sol predomina, mas aparecem algumas nuvens no céu e no começo da manhã podem ocorrer formações localizadas de neblina e de nevoeiro em algumas áreas. A temperatura na terça-feira terá maior variação. As mínimas vão ficar mais baixas e chegam entre 6 e 8 graus. E as máximas à tarde vão ficar mais altas do que hoje e atingem entre 19 e 21 graus. A partir de quarta-feira sobe mais a temperatura. Na quarta-feira, as mínimas vão ficar entre 9 e 11 graus e na quinta e sexta, entre 10 e 12 graus. Da Metsul, Luiz Fernando Nartigal.
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4: Agora 6h51, 9 minutos nos separam das 7 horas da manhã, 13,3 a temperatura, 11,9 agora a sensação térmica, tempo aí com nebulosidade, neblina presente também em vários pontos, a umidade 92%. Bom dia, amigos e amigas. 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Participação aí na minha página no Facebook. Bom dia. Chegando aqui também da Marcia Seley Bornholt, da Júlia Virkretz, também da Boni Fritz, Maria Schneider-Willi, Noeli Willems, Alice Wolf Collet, Clério Luiz Schneider, Marli Bakes, Noeli Schwab-Gosseler, Madalena Ninoff, Benicio Holtz-Fritsch. No WhatsApp também, né, o bom dia recebendo aqui do Jair Fassbinder, de Maranhão, Poço das Antas. Quem mais está participando aqui também? O Inácio Dresch, Caxias do Sul, bom dia. Fiquei feliz, né? E tu tá bem, né? Abraços aí do nosso ouvinte Oscar Miller lá de Gramado, muito obrigado, informando 12 graus por lá com

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2: Esposo Armindo Armando Stelzer em memória. Filhos Selomar Stelzer e família, Egídio Stelzer e família, Geni Vazen e família, netos, bisnetos e tataranetos, familiares Espich e Stelzer, demais parentes e amigos participam do falecimento de Ilse Espich Stelzer, ontem ocorrido na idade de 90 anos. Corpo está sendo velado na capela mortuária na Picada São Jacob, em Sapiranga, e o sepultamento será hoje às 15 horas com atos de encomendação de corpo presente na mesma capela e após para o cemitério evangélico na Picada São Jacob, em Sapiranga. Noticiamos o falecimento de Ilse Espich Stelzer.
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Agora 7:09, 7:09, 13,2 a temperatura, umidade 92%. Neblina presente aí, né? Mas também temos já algumas aberturas, dá pra ver o céu mais claro. Sinal que a cobertura aí é simplesmente uma neblina lá. Mas tem neblina baixa em vários pontos aí, né? Em cima dos morros também. E horário classificado chegando. 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

Temos mais participações, gente registrando por aqui. Bom dia, tudo bem? Graças a Deus. Indo para Canela, escutando Imperial, a Cristiane Adriana Lechner Miller, da Serra Grande. Boa viagem. Família Gomes, Curitiba, está feliz por vê-lo com saúde e de volta ao trabalho. Muito obrigado. Obrigado pela consideração aí, não? Desejamos abençoada semana para você e para todos os ouvintes. Obrigado igualmente. Nosso amigo Igor Schmidt também mandando o seu bom dia. Bom dia também da Jacinta Harto Wessenfeder, lá de São Pedro da Serra. Falando de São Pedro da Serra, mandar um abraço aí também, né? Família Malman, não? Isto, sempre acompanhando o programa. Na minha página no Facebook, bom dia também do Alceu Blume. Da Inês Leone Klaus, Jacinta Halbert Moraes, Bettina Gelsimer, Almiro Meller, Plínio da Silva, Valdir Westhauser. Da Leonita Berlitz, da Marlene Wolf, do Paulo Hirt. Também da Benisa Altfritz, Guilmar João Mertens, Egídio Clarice Malman, acabamos de falar na família Malman. Andressa Sidicum Tomé. Também mandando um abraço para o Melchior Tomé, não? Clarice dos Santos, Leoni Malman, Malise Belter, a Teodósia Bueni, Orides Albuquerque, Mauro Turrelio Ai, Jorge Leifetzner, Mali Schuck, Adriana Rupes, Astor Figo, Bamcilita Stumi, também da Lodi Utzich.

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tal, e daí, a neblina ficou mais intensa, tá mais fechado agora o tempo. Ainda bem escuro, sinal que temos bastante nebulosidade ainda, mas quero acreditar que seja só neblina mesmo, acho que nuvens e chuva não tem, apesar, né, de ter aí a indicação de termos 0,5 milímetros de chuva para hoje, mas eu acho que não, né? A umidade tudo bem, tá 93%. Temperatura agora está em 13,1, 12,1, a sensação térmica. Você acompanhando o Rádio Classificados aqui pela Imperial. E tem oportunidade de emprego para você, né? Restaurante Sociedade Aliança Picada Café, que está contratando cozinheira para domingos. Se você tiver interesse, você liga. Prefixo 55 999 70 2873. Vou repetir para você, prefixo 55 999 70 2873. E também tem mais de 100 empregos sendo anunciados junto aí ao Bloco de Informações da Associação Comercial e Industrial aqui de Nova Petrópolis, junto aí ao Centro de Eventos. Você pode ir lá pessoalmente obter mais informações ou então acessar o site www.acimp.com.br.

participações pra gente registrar por aqui. Recebendo o bom dia aí do Tiles. Bom dia, meu garoto. Tudo certo? Muito obrigado pelo garoto aí, né? Tá certo. Participação do Paulo Jungs e família lá de Dom Diogo Baixo. Mandar um abraço aí pra a mãe, né? A Nilce Jungs. Lembrando mais uma vez para os nossos amigos ouvintes, mensagens somente de texto e não de áudio, que aí não tem o que eu fazer com eles, né? Tá certo? Combinado? Então, tá bom, não?

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Temperatura 13,2, umidade 93%, 12,3 a sensação térmica. Continuamos aí com a neblina aqui sobre aqui Nova Petrópolis, né, na Avenida 15 de Novembro, 1924, endereço aqui da emissora. De momento a avenida está sem a neblina, mas está bastante escura ainda, sinal que temos muita neblina. Sempre com 93% de umidade, era de se esperar, não? 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

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Mais participações chegando e a gente registrando por aqui. Bom dia, Noraci Ângela Alverman Dapper, linda mensagem, muito obrigado. Jairo lá de Noia, bom dia. Bom dia, ótima semana pro amigo. Acho que vem chuva, tá caindo uns pingos. Abraço aí do nosso amigo Bruno Biga lá de Sapiranga, tá certo, meu amigo? Realmente, né, por aqui também bem fechado. Mas tem previsão aí de pouquíssima chuva para hoje, não?

Também Elga Zimmerman Clean Kid de Guaramiranga, lá no Paraná, 15 graus por lá. Diz que agora tá tudo certo, né? Diz que semana passada eu não consegui escutar Imperial porque tava fora, né? É, realmente, às vezes, quando a gente depende, né, de outros, que é o caso da nossa transmissão, do nosso sinal sendo aí espalhado através da internet, muitas vezes o sistema aí, né, terceirizado acaba travando e aí esculhamba tudo. Mas vamos que vamos!

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2: 7h46, final do nosso Rádio Classificados. O novo programa você vai acompanhar amanhã a partir das 7. Participações na minha página do Facebook, bom dia também do Aloysio Rami, Guerino Lauksen, Clayton Knost. Também Lodi Utzig, Elisabeth Poufler, Milton Spier, Romano Guilherme Ullmann, Marcele Correa, Rosalina Reisdorfer, Carlos Kempf, Lorena Hirsch, Márcia Metz e também do João Greff. WhatsApp também recebendo aqui o bom dia do ouvinte Emílio Korndörfer, Picada Schneider, tempo nublado 16 graus por lá. Vladimir Vergani, pedindo homenagem para o neto Vinícius Pedro, que é hoje completando 5 anos de idade, parabéns, saúde, paz, amor, felicidade, né? Dizendo que o nono ama muito, né? Tá certo, então aquela homenagem especial é pro moço. Já vou me despedindo, estou indo embora para retornar na programação amanhã a partir das 5 da manhã. Desejando uma ótima segunda-feira, boa semana de trabalho a todos.

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1: Olá, muito bom dia em Nova Petrópolis, tempo encoberto, temperatura em 13 graus e 3 décimos. 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

Olá, gente, muito bom dia. 8:03, 13 graus e 3 décimos, né? A temperatura e o nosso Bom Dia Imperial no ar para você. 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E a gente, claro, deseja para você uma excelente semana, um excelente mês de junho. Sim, estamos chegando nesse dia 1º de junho. Mês que marca também, né, lá pelo dia 20, o início do inverno. Hoje com uma temperatura de outono, né? Temos o tempo fechado, alguma nebulosidade, alguma neblina também aqui em Nova Petrópolis. Típico dia de outono por aqui, né, gente? A partir de agora, amigo Samuca, te faço companhia. É claro, né? Atende aí a tua participação através do nosso 54-3281-1510 ou, se você preferir, através do site imperial.fm.br. Lembrando que estamos na Semana da Língua Alemã, então nesta primeira hora da programação, músicas exclusivamente cantadas, né, na língua alemã, sejam elas músicas europeias, músicas brasileiras, porém cantadas em alemão, a partir de agora até às 9 da manhã. E pra gente começar, vamos com Die Junge Zillertaler. 8:05, bom dia!

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0: Meteorologia. Beleza, gente, vamos lá, vamos conferir a previsão do tempo para esse comecinho do mês de junho, né, com o Luiz Fernando Nachtigal. Bom dia, Luiz Fernando.
1: Bom dia, amigos e ouvintes da Rádio Imperial. Ar mais seco e um pouco frio cobre a maior parte do estado nesta segunda-feira. Hoje, em Nova Petrópolis e na Serra Gaúcha, o sol aparece com nuvens, mas no começo da manhã, em algumas áreas, ocorrem momentos de maior nebulosidade baixa e formação localizada de neblina e de nevoeiro. A temperatura na madrugada ficou ao redor dos 10 graus em grande parte da região, mas nas áreas de maior altitude chegou a 4, 5 graus em alguns locais. Durante o dia aquece e as máximas à tarde atingem entre 18 e 20 graus. Depois, no fim do dia, esfria rapidamente. Na terça, quarta, quinta e sexta, o tempo seco com sol predomina, mas aparecem algumas nuvens no céu e no começo da manhã podem ocorrer formações localizadas de neblina e de nevoeiro em algumas áreas. A temperatura na terça-feira terá maior variação. As mínimas vão ficar mais baixas e chegam entre 6 e 8 graus. E as máximas à tarde vão ficar mais altas do que hoje e atingem entre 19 e 21 graus. A partir de quarta-feira sobe mais a temperatura. Na quarta-feira as mínimas vão ficar entre 9 e 11 graus e na quinta e sexta entre 10 e 12 graus. Da Metsul, Luiz Fernando Nachtigal.
0: Beleza, vamos lá, agora 8h18. Valeu, Luiz Fernando, obrigado aí pelas informações, né? Vamos seguindo por aqui o nosso Bom Dia Imperial para Benoit. 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Vamos lá, manda abraço.

pro Valdemar, Neri, Anne, a Silvia, a Letícia em Parobé, na Companhia da Imperial. Alô também pro Zé Borges lá em Butiá, Helga Zimmermann Glink em Guamiranga, no Paraná. Alô Jair, bom dia, turma em Novo Hamburgo. E vamos que vamos, né? Seguindo por aqui com a boa música alemã, né? Lembrando que essa primeira hora do programa é dedicada exclusivamente para as músicas em língua alemã. Vamos com os austríacos do Die Ärzte.

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8:30 de Flippers, 100 mal. Antes teve Carmen Alice com Heimatland e lá no comecinho do bloco de Edelcia. Maravilha. Já já tem mais recadinhos da nossa audiência por aqui. Aliás, já deixa eu aproveitar e mandar agora, né? Uma mensagem especial de aniversário, né? Pro seu Guido

0: Tocmans, turma lá de São Vendelino, né? Pelos 90 anos de vida hoje, homenagem da família Stephens, pedindo música por aqui que a gente traz logo mais aí, tá bom, turma? Um grande abraço para todos e em especial pro seu Guido Stockmanns, então, pelo aniversário, 90 anos hoje, parabéns.
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2: 8:34, 13 graus e 3 décimos a temperatura. Abraço pro Círio, turma em Bom Princípio acompanhando a gente, maravilha. 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E a gente, claro, segue por aqui até as 9, trazendo a boa música alemã, agora com Alexandra Schmidt.

Beleza, gente. Agora 23 para as 9, 13 graus e meio a temperatura. Alô, Gilberto Carlos Klein na companhia da gente. Muita neblina lá por Três Arroios, né, Gilberto? Abraço aí para os amigos e já já tem o Mountain Crew aqui na programação. Homenagem para a dona Gita Kekoff, né? Completando seus 92 anos. Homenagem de toda a família, que aliás já começaram, né, as festividades, aí hoje tem cafés, próxima semana também, é isso aí, tem que aproveitar mesmo, né? Parabéns mais uma vez aí para dona Gita Kekoff, pelos 92 anos, parabéns, tudo de bom. A música alemã segue por aqui, Andy Schiffer.

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0: A música com Mountain Crew, com Guy Lloyd, antes teve The Killer Elena com Andy Schiffer. Agora 15 para as 9.
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9: Legal, gente. Agora 12 para as 9. Nós vamos seguindo por aqui com o Bom Dia Imperial. Lembrando, nessa primeira hora, exclusivamente com a música alemã, né? Ou em língua alemã, aqui na nossa programação, já também alusivo, né? Em comemoração à Semana da Língua Alemã. 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Anderson Marchner em Dois Irmãos está com a gente. Alô, Anderson, bom dia. O Kleber e família acompanham a gente em Andradina, São Paulo, né? Famílias Gribler e Vogt, mandando um música especial aí para toda a turma, pedindo musical Encanto, que a gente traz daqui a pouquinho por aqui, tá bom? Vamos lá com Klostertal, agora faltando 11 para as 9.

Imperial 5 para as 9, Neu Böhmisch Blasmusik com Sachtangeschen mit Roter Rosen. Teve também a música do Klostertaler, né? Alles ist möglich. Agora 4 para as 9, 13.7 a temperatura, né? Tempo segue encoberto, sol espia e por vezes desaparece, né? Temos bastante umidade ainda aqui no Jardim da Serra Gaúcha, né? Manhã típica de outono por aqui. Mandando e registrando também a participação por aqui dos nossos amigos de Jaraguá do Sul, né? Olha que maravilha, abraço aí, Neuri, que tá na companhia da gente, pediu uma do Vox Club e a gente fecha, né, essa primeira hora exclusiva com a música alemã, né, alusiva também à Semana da Língua Alemã, com uma deles, Vox Club com Fürstenfeld. E já já a gente traz a segunda hora aqui do nosso programa nesta

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2: Que ditados populares normalmente não podem ser traduzidos ao pé da letra. Cada país, cada cultura tem seus ditos populares que normalmente são muito antigos, podendo vir desde a Antiguidade ou da Idade Média, da Bíblia, das lendas gregas ou do conhecimento adquirido das pessoas ao longo dos anos. E uma autoria específica normalmente não pode ser indicada. Pelo menos é assim no mundo ocidental, onde as civilizações greco-romanas serviram de base para muito do que conhecemos hoje. Claro que essa realidade certamente difere na Ásia e na África, mas na Europa, nas Américas e na Austrália, temos uma mistura de informações eurocentristas com um certo sincretismo local, e a história explica muita coisa. Ich verstehe nur Bahnhof. A tradução exata seria: eu só entendo a estação central. Para nós, brasileiros, isso não faz o menor sentido. No entanto, podemos compreender melhor se pensarmos numa possível explicação. Talvez o dito popular tenha surgido na Primeira Guerra Mundial, quando os soldados, cansados da guerra, só desejavam ir para casa e não queriam ouvir mais nada além das palavras estação central, Bahnhof. Tudo que não tivesse nada a ver com isso era ignorado sumariamente. Ich verstehe nur Bahnhof hoje significa eu não entendo o que você quer dizer ou não quero entender. Uma forma educada de resolver a situação quando você não entende alguma coisa seria dizer: Könntest du das bitte einfacher erklären? Ich verstehe nur Bahnhof. Você poderia esclarecer isso de forma mais simples, por favor? Eu não estou entendendo nada. E se quiser facilitar, pode dizer também: Tut mir leid, ich verstehe nur Bahnhof. Eu sinto muito, mas não estou entendendo nada. E que outros ditados você conhece em alemão? Mande um áudio para Imperial. Será uma alegria poder ouvir você.
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10: 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Legal, gente. 9:05 agora, 13.8 a temperatura. Tempo segue encoberto, né? Algumas aberturas de sol por aqui, mas tendência aí de que daqui a pouquinho se dissipe, né? Essa nebulosidade, essa neblina, algumas nuvens baixas também por aqui. 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

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Abraço para Nair Lourdes von Borstel, uma que nos acompanha lá em Linha Comprida, né? Esposa Teodoro e toda a família, aquele abraço. Fala, seu Cristiano, começou bem a semana, né? Vai fazer um corte de cabelo especial hoje, com mechas e tudo mais, né, Cris? Não sei como, mas nós vamos dar um jeito. Abraço também pro Sidney de Dom Feliciano, tá na companhia, né? Tempo fechado por lá, uma leve garoa. Pedindo música também, que a gente traz já na sequência por aqui, tá bom? Sidney, abraços. Vamos que vamos com Encanto.

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0: E a participação da audiência. 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

0: Beleza, gente, agora 9h19, manhã dessa segunda-feira, com visitas aqui no estúdio. A gente, aliás, já havia comentado, né, que a gente ia receber mais uma vez essa turma animada da escola Guilherme Goethe, que lá do bairro Vale Verde. Eu conversei com a gurizada, que antes eles já falaram que já estiveram aqui, ano passado estiveram também. E a escola faz esse trabalho, né, de trazer também, mostrar para as crianças como é que é o trabalho da comunicação, o trabalho de uma rádio, como é que funciona dentro da rádio. Hoje eles estão aqui para aprender um pouquinho mais, mandar o alô para a família. E claro, né, guiados pela Pro Silvia, que está aqui com a gente. A gente dá o nosso bom dia, né, Silvia? Mas já parabenizando vocês também pelo trabalho, né? De mostrar para a criançada realmente como é que funciona esse trabalho, né? E daqui a pouco a gente vai estar vendo algumas coisas que talvez eles não tenham visto aqui ainda, com equipamentos mais antigos, enfim, né? Bom dia.
1: Bom dia, professora Silvia, da Escola Augusto Guilherme Goethe, aqui do Vale Verde, prof. da 41, que hoje está aqui na Rádio Imperial, um pouquinho para nós ampliarmos o conhecimento sobre os meios de comunicação. Uhum. E nada como estar no meio de comunicação mais usado, né, mais ouvido da nossa região, que é a Rádio Imperial.
0: E é um prazer receber vocês, viu? A turma agora está calminha, né? Nem parece que não é assim no dia a dia, né?
1: Às vezes, sim.
0: Não, mas faz parte,
1: são,
0: né?
1: Muito são, dedicados, isso são, eles são.
0: São crianças e têm toda a energia, né? Isso é muito bom. Claro, logicamente, dentro da escola precisa ter a disciplina. Uhum. E a escola também passa isso para as crianças e a gente percebe que funciona, né?
1: Funciona, tá funcionando, não, tá funcionando. Eles sabem fazer as coisas no momento certo e acreditar que eles são capazes, né?
0: Claro, com certeza. Galera, quem é que quer falar primeiro aqui? Vamos começar na fila aqui, pode ser? Não, não quer? Não quer falar? Ela não quer falar. Como é que é o teu nome? A Laura. Ah, tá.
2: Começa lá.
0: Começa aqui? Vamos ver. Aqui tem como é que é a história aqui do prefeito, do presidente da Câmara aqui, prof, explica pra gente.
1: Na semana, no dia 22 de maio, teve o concurso

0: prefeito por um dia, que a nossa acessibilidade realiza, né? E esse ano com alunos de quarto ano. Então, nessa turma temos o Arthur, que ficou o primeiro presidente da mesa de vereadores, e o Cássio, que ficou então como o primeiro vereador, assim, titular da Câmara de Vereadores Mirim, que é um concurso para incentivar os alunos a estudarem assuntos gerais de Nova Petrópolis.
1: Que legal, que legal. Vamos começar aqui na ponta, então. Como é que é teu nome?
2: Arthur.
1: O Arthur, tu que é o presidente da Câmara.
2: É.
1: Quer mandar abraço para alguém?
2: Pra minha família.
1: Que legal. Vamos fazer o seguinte, ó. Todos querem falar, né?
2: Aham.
1: Querem? Então vamos fazer assim, ó. Libera o microfone, fala e dá o lugar pro colega. Daí a gente vem pro segundo aqui, né? Pra gente conseguir passar por todo mundo. Só o espaço pro colega chegar. Só pro colega chegar no microfone. O segundo aqui, como é que é o teu nome?
2: Cássio.
1: O Cássio. Quer mandar um abraço pra alguém, Cássio?
2: Aham, mandar abraço pra mãe, pro pai e pro vô e pra avó.
1: Mora lá no Vale Verde?
2: Não, a avó e o vô no Piá e a mãe e o pai aqui no Vale Verde.
1: Ah,
2: Vale
1: que Verde. Legal. Terceiro aqui, deixa eu ver o teu nome, quer falar? Como é que é o teu nome?
3: Bruno.
1: Bruno, quer falar no microfone, Bruno? Pode falar. Mandar um abraço pra alguém.
3: Pra minha família.
1: Pra família? Bruno. Tem quantos anos, Bruno? 9? Tá bom. Próximo aqui, o nosso amigão.
4: Vinícius.
1: Vinícius. Tem quantos anos, Vinícius?
4: 9.
1: Quarto ano, né? Uhum. Tá estudando direitinho? Então, tá bom. A Laura, né?
4: Sim.
1: Quer falar também? Quer mandar abraço, Laura?
5: Eu quero mandar um abraço pra minha família aqui de Nova Petrópolis e pra minha família lá de Caxias.
1: Ó. Oh.
5: E eu tenho 10 anos e vamos tomar um chimarrão.
1: Boa. Quem mais aqui? O de capuz aqui?
6: O Davi.
1: O Davi. Quer mandar abraço pra alguém, Davi? Aproveita.
6: Pra família.
1: Tá. Quem não foi ainda? Um monte aqui, né? Ah, agora me trocou a galera aqui. Vou começar aqui na ponta, então.
7: Eu quero mandar um abraço pra minha mãe e pro meu pai e pra minha madrasta.
1: Tá, essa aqui eu já vi que é falante. Ela falou que queria dar a previsão do tempo. Pode falar agora a previsão do tempo pra hoje. Quero ver. Não, né? Como é que é o teu nome mesmo? Desculpa.
7: Laura.
1: A Laura, mais uma Laura. Legal. O teu nome?
8: Nathalie.
1: Nathalie.
8: E eu queria dar um abraço pra minha família.
1: Que legal. Nathalie, a próxima...
8: Kathleen.
1: A Kathleen. Aproveita pra mandar abraço também.
8: Quero dar um abraço pro meu pai... E um bom dia pra ele.
1: Como é que é o nome do pai?
8: Jonathan.
1: O garoto aqui?
9: Enzo.
1: O Enzo.
9: Quero mandar um abraço pra minha avó, meu avô, meu pai e minha mãe. Minha avó, meu avô não mora realmente aqui no Petrópolis, mas lá em Miraguaí.
1: Miraguaí? É longe?
9: Longe, bem longe.
1: É longe.
9: Quase 8 horas de viagem.
1: Nossa senhora, quem não falou ainda? Ela, né? Acho que tu não, né? Não quer falar? Não? Deixa eu ver quem mais. Ninguém mais quer falar aí?
10: Eu quero falar uma coisa.
1: Pois não. Pode falar, moça. A moça falante. Pode falar, Laura.
10: É, só falante mesmo.
1: Hã? Quem é que tem álbum de figurinha da Copa, hein? Sabia? Sabia? Alguém já achou a figurinha do Messi?
10: Não.
1: Que
10: bárbaro. Meu sobrinho já.
11: Eu achei a do Cristiano.
10: Eu quero falar uma coisa.
12: Eu também.
1: Quem é que tá... O que quer falar aqui que eu não tô ouvindo? Deixa eu ver. Quem quer falar? Hã? Aqui, quer falar? Pode falar.
10: Eu quero falar outra coisa.
9: Eu quero mandar um abraço pra minha mãe, pro meu pai, pro meu avô e pra minha avó.
1: Muito bem, tá mandado. Pro Silvio. Pois não.
7: Vamos comer uma pipoca com pijama no sofá assistindo uma novela.
1: Olha bem, que programa pra hoje, hein? Dia de outono.
8: Hoje tem novela.
1: Tá, deixa eu fazer o seguinte aqui. Vamos conversar um pouquinho mais com a Pro, que ela vai falar pra gente. Como é que a turma, assim, como é que é o interesse deles em também descobrir, né? Não só sobre a comunicação, mas outros temas, né? Outras profissões. É sempre uma novidade, né? A geração de hoje talvez não conheça muita essa parte de rádio, que já é uma coisa que tá aí, já é praticamente centenária, né? E tá presente a cada dia, né? Na casa das pessoas, nas famílias. E é bom também, né? Que eles tenham esse conhecimento mais próximo, né?
0: Eu sempre penso que ampliar conhecimento, vivendo a realidade que nós temos, ou o que o município oportuniza, sempre facilita eles entenderem melhor, né, a atividade que está sendo dada, como os meios de comunicação, que é o caso no momento, e ver que isso também tem uma evolução. Tudo que eles hoje usufruem veio do fruto de várias evoluções, de várias transformações, até para eles conhecerem o antes dessa parte toda tecnológica e de internet que a gente tem hoje, né? Então, assim, da onde saiu, né, como é que era a primeira transmissão, como funcionava a Rádio Imperial, até a parte de jornais, né? Tudo era muito, vamos dizer, difícil comparado com os meios que temos hoje, né? E fazer com que eles tenham interesse nas atividades, muito a partir do conhecimento.

0: deles, quem eles são a partir de... Nós temos o regramento também, que é a base comum curricular nacional, né? Uhum. Que nos dá o rumo do que a gente tem que trabalhar em sala de aula. Mas também partir da comunidade, do bairro, do conhecimento deles. E aqui para nós, em Nova Petrópolis, fica fácil, porque nós temos rádio, temos jornal, né? Que é uhum. aqui. Então fica fácil trabalhar essa questão. O transporte da prefeitura nos traz, nos leva. Então, vários setores se interligando para fazer com que a aprendizagem, de fato, ocorra, né?
1: Que legal. Parabéns pelo trabalho de vocês. E hoje à tarde tem mais visita, né? Hoje à tarde tem mais...
0: A minha turma 2 da tarde.
1: Turma 2. Galera, obrigado, viu, pela visita de vocês. Vamos fazer o... Vamos pra fechar, vamos dar um tchau geral, assim, pra todo mundo que tá em casa.
2: Antes uma coisa.
1: Pode falar. Se tu falar que comer pipoca de novo, eu vou cortar teu microfone. Tô brincando.
2: Eu quero falar também.
3: Eu quero falar que eu gosto muito de estar na linha... Na...
0: Rádio?
3: Na Rádio Imperial, porque aqui é mais fácil de ser... comunicar com as pessoas.
1: Ah, é verdade. Tem noção de quantas pessoas estão te ouvindo agora? Não. Um montão, hein? Um montão. Vamos dar um tchau geral aí, turma.
3: Eu amo Catsai.
2: Eu quero falar.
1: Oi, diga.
4: Nunca assista novela, é muito chato.
1: Campanha pro rádio, né? Vamos lá, gente. 1, 2, 3 e tchau. Vamos lá?
2: Tchau.
1: 1, 2, 3. Valeu, galera. 9h27, eu vou pro espaço comercial e nós já voltamos por aqui.
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5: Beleza, gente, agora 21, faltando para as 10, 14.3 a temperatura e o sol começa a espiar agora com um pouco mais de vontade aqui, né, em Nova Petrópolis. Vamos para os recadinhos por aqui, o turma aí que participa com a gente. Alô, Rodrigo, abraço, Guido Dapper em Dois Irmãos também. Pessoal de Santa Catarina, né? A Nair está acompanhando a gente. Quinta-feira estará aqui por Nova Petrópolis. Será muito bem-vinda aí, viu, Nair? Abraço. Quem mais com a gente? Ademar e Neiva em Novo Hamburgo. Feliz e abençoada semana e um novo mês, né? Também é. Hoje começamos o mês de junho, esperado por muitos aí, para quem gosta do frio, principalmente, né? Maravilha. Meu amigo Luia, como é que tá, seu Luiz Roberto Clos, né? Show de bola, abraço. E na companhia da gente aí também, amigos do Grupo Popular de Comunicação, esse Luia é fera, hein? Grande abraço. Quem mais com a gente? Alô, Vando, amigos da 0800. Sábado estiveram na transmissão da Imperial, inclusive, né? No Padre Eterno Baixo. Que bailão, como sempre, né? Que legal. Grande abraço pra vocês aí, boa semana também. E vamos que vamos, próxima semana estarão por Santa Catarina, né? Juntos, amigos Márcio e Valéria de São Pedro da Serra. De Salvador do Sul, né, amigos aí da Jumitur, belo dia na praia, olha só, mas lá em Fortaleza, no Ceará, né, que bárbaro, coisa boa aí, viu, gente, abraço pra vocês, amigos de Salvador do Sul também. Quem mais por aqui? Mando um abraço pro meu irmão Edio, tá sempre na escuta, quem mandou aqui foi a Jacinta Weichenfelder, né. Lembrando que nós ouvimos na chamada há pouquinho aí, né, que hoje à noite tem mais um programa A Voz da Experiência, né, a partir das 20 horas. É um recado especial, convite também para que nós acompanhemos, né, com a nossa amiga Noêmia, que logo mais estará então acompanhando a turma por aqui. Às 20 horas então, né, 20 horas aqui no nosso estúdio, logicamente, né, mas na programação aqui da Imperial.

Hoje tem apresentação da banda Moêmia, tem também declamação de poemas. Olha que legal. Então já fica o convite aí, logo mais à noite, mais um Voz da Experiência aqui na nossa programação. 19 para as 10, 14 graus a temperatura, conosco óleo de avestruz, original Amazon Strutio, Teseus 30, Corsan, loja Benoit, Claro Multi, Colin Gestão de Consórcios, fonoaudióloga Betina da Silva Poren e também Nova Cred Soluções Financeiras. Musical JM.

Legal, tá aí o DJ Yetzi, The Hell Stern, com o Bemish Traum, né, com o DJ Yetzi. Abraços, então, pro Eliseu Weber, né, eu mandei mensagem e recado antes pra turma lá de Salvador do Sul, que está pelo Nordeste, que está por Fortaleza, e quem mandou a mensagem, então, registrando, foi o Eliseu Weber, de Montenegro, turma que levou o Imperial aí junto pra praia, né? Ah, tá bom, legal, um abraço pra turma aí. Vamos seguindo, trazendo mais música, daqui a pouco a primeira edição da manhã, né, do nosso repórter Sicred, 12 para as 10 agora, 14.6 a temperatura.

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1: A cooperativa Piá lançou o edital convocando seus associados para uma Assembleia Geral Extraordinária, que será realizada no dia 8 de junho, em Nova Petrópolis. O encontro ocorrerá no plenarinho da Simp, no Centro de Eventos. A Assembleia, destinada exclusivamente aos associados, terá como principal pauta a deliberação sobre uma proposta de parceria empresarial e demais operações correlatas, tema considerado estratégico para o futuro da cooperativa, que está em processo de liquidação com da continuidade das operações. Repórter Sicredi retorna aqui.

na programação em uma hora. Nós vamos fechando a primeira hora aqui, ou melhor, a segunda hora, né, do nosso Bom Dia Imperial, para Claro Multi, também Colin Gestão de Consórcios, fonoaudióloga Betina da Silva Porem, Nova Cred Soluções Financeiras, óleo de avestruz original Amazon Estrúcio, Teseus 30, também Corsan e Loja Benoit, que seguem conosco, né? Até o meio-dia. Vamos seguindo por aqui, 4 para as 10, 54-3281-1510, o nosso contato para você participar aqui da programação também, ou porventura pelo site, né? Onde você pode também deixar o teu recadinho no imperial.fm.br. A música alemã chegando com Herzpiloten, agora 3 para as 10.

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7: 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Segunda rodada é terça, dia 2 de junho, a partir das 19h45, no ginásio do Soberano, em Presidente Lucena. 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

Agora são 10:05, 14 graus e meio a temperatura. Bom dia, ótima segunda-feira, começando a semaninha e começando o mês também, dia 1º de junho. Bom dia, Imperial segue por aqui para Corsan, Benoit, Esquadrias MR em Morro Reuter, Mobília Empreendimentos, Fink Supermercados, Fonoaudióloga Betina da Silva Poren, Círculo Saúde, Churrasqueiras JMS, Aços Galvão, Suibon e Doutor Flex Samuca na programação. Daqui a pouquinho já de volta, né? Foi rapidinho resolver um problema estético. problema não. É até pra contextualizar, porque quando alguém sai do ar assim, do nada, o pessoal logo pensa que aconteceu alguma questão de saúde, né? Deu uma emergência, passou mal, ficou ruim. Tá tudo certo, tá? Ele só foi ajeitar barba, cabelo, porque hoje à tarde...

Os locutores da Imperial têm sessão de fotos, gente. Não tem muito o que fazer para melhorar nossas carinhas, né? Mas tem sessão de fotos aí, porque logo, logo tá chegando o nosso novo aplicativo e a gente vai aparecer ali. Então, tem sessão de fotos e por isso estamos nos ajeitando. Não tem como fazer milagre, mas o que dá para fazer aí, barbeiro, né? Cabeleireiro tá dando uma ajeitadinha. Então, o Samuca foi dar um tapa no visual. Daqui a pouquinho já tá de volta aqui na programação. Luiz Alberto já foi também. A gente disse para ele voltar bem bonito. Eu não sei se o barbeiro entendeu o que ele pediu, porque ele voltou igual, né? Mas tá, tudo bem, foi lá, cortou o cabelo e depois vou também. 5432811510, nosso contato à sua disposição. Seguimos por aqui com PF no Bailão, o amor da gente. 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

0: A música com Karel Gottfried e Ima Young, antes PF no bailão O Amor da Gente. 1º de junho, hoje, dia da imprensa. E também dia que a gente comemora aniversário de profissão, né, Luiz Alberto? 1º de junho de que ano o teu? 81, eu não tinha nem nascido ainda. Nasci em 83. 1º de junho de 1981, carteira assinada como radialista Luiz Alberto Heidel na Rádio América de Montenegro. Eu, 1º de junho de 2024... carteira assinada como locutor na Rádio Imperial, mas eu estava incomodando aqui já desde 2002. Então foram 2 anos indo junto com o pessoal, aprendendo, carregando equipamento, puxando fio. Então eu considero 2002. Sim. E aí eu não sei o dia certo, então adotei o 1º de junho, que foi 2024 na carteira, mas puxei para 2002, então, 2004, aliás, 2004. E puxei para 2002, o 1º de junho, para ter uma data de referência aí. Parabéns a nós, e vamos mais uns 80 anos, né? Se deixarem. É. Agora tu de cabelo cortado vai mais 120 anos na locução aí. Né? Tá, eu tô curioso para ver o resultado dessas fotos hoje de tarde aí. Vai ficar legal, vai ficar bonito. Aliás, o novo app da rádio tá saindo essa semana, viu? Cheio de novidades aí, com funcionalidades bacanas e tá saindo o forno. Tá saindo o forno, logo logo tem site novo também para o pessoal que nos acompanha online aí por esse mundo afora. Agora 10h15...
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6: 10 e 19, 14 graus e meio a temperatura. Alô, Terezinha Chuca, Alto Morro dos Bugres, homenagem para as sobrinhas, a Patrícia e a Daiane. Deixa eu ver aqui, Gaiane, estiveram de aniversário ontem. Bom dia, Tatiane Zanqueta, Morro Reuter, São José do Herval. Deixa eu ver aqui, hora sol, hora neblina, né? O tempo está indeciso em São José do Herval. Bom dia para o Augusto Baques, João Carlos Veríssimo, São Paulo. Bom dia, Geni Godoy, parabenizando aí pelas datas. Obrigado, Geni, um abração aí para você. Ademar e Neiva, de Novo Hamburgo, estava estranhando a falta no horário, mas foi por um bom motivo. Abençoada semana e novo mês de junho. Valeu, um abraço, sim. Trocamos de horário para facilitar a logística, né? Já que o Samuca trabalha de noite, teria que vir para fazer as fotos, assim, trabalha de manhã, já emenda com as fotos. E eu vou estar de noite, aliás, vou estar de noite por aqui, trazendo a programação do Show da Noite e do A Voz da Experiência. Primeira segunda-feira do mês tem A Voz da Experiência, programa do Conselho Municipal da Pessoa Idosa de Nova Petrópolis. Hoje teremos declamação de poema e também música ao vivo com a bandinha Boêmia. Imperdível, a partir das 8 da noite, em live também no nosso Facebook.

0: Maravilha, tá aí a música com Rap Brás, antes os atuais aqui na nossa programação, já voltamos, né? Roger quebrando galho aí pra gente, que legal. É, a Terezinha Schuch, né? Especial para sobrinhas, a Patrícia e a Chayane, né? Chayane, que estiveram de aniversário ontem, então aquele abraço. Turma que nos acompanha também, muita neblina, quem mandou aqui foi o Adriano Opperman, né? Muito bem, abraço aí pra turma também. Vamos seguindo daqui a pouquinho, música aí pro Vitor Hugo Encharqueadas. Eu vou para um espaço comercial rápido e na volta, claro, tem mais música pra você.
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0: 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Legal, gente, 10h32, agora 14.8, a temperatura. 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Delcy Viand, em dois irmãos, pro pai Ivo, né, todos na escuta, uma abençoada semana a todos nós, e esteve no baile, no último sábado, né, lá no Padre Eterno, e a 0800 animando a festa por lá, né, a turma curtiu bastante aí. Valeu, Delcy, abraço, viu, obrigado aí pela companhia, uma excelente semana. Vamos lá, turma que pediu, Grupo Candeeiro.
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Beleza, gente, tá aí Passarela aqui na nossa programação. Antes teve Grupo Candeeiro, todo mundo veio pro rodeio. Vamos mandar abraço aqui pra nossa audiência, né? O Carlos Alberto tá na companhia, pede modo JM, trago na sequência. Alô, Eduardo Henrique Kohenborger, também acompanha a gente. Uma excelente segunda-feira aí, uma semana pro amigo também. Águida Francisco em Lajeado, Águida e Francisco, né? A Águida e o Francisco. Que legal, abraço, viu? Feliz mês de junho para vocês aí também. A Clara em Dois Irmãos, para amiga Lúcia Stephen, pedindo San Marino. Drago já daqui a pouquinho. 18 para as 11, agora tem musical Renovação.

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2: Devido ao sucesso da música Peito Apaixonado, nós do San Marino resolvemos gravar mais uma música em homenagem a todos vocês de casa, é ou não é, Negão? É claro, Magrão, e a gente canta pra vocês. Então, gente, chegando, foto 3x4 pra gente cantar assim pra vocês.

0: Legal, tá aí foto 3x4 Samarino, pra quem havia pedido, né? 14 graus a temperatura, agora 8 para as 11. 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Lúcia Stephen na companhia, abraço para vocês aí, né? Em especial para as amigas Clara Biff, Noemia Seibel, Lydia Schnick e Laci Lotterman. Pedem música com o Cimino Rossi, trago na sequência. A Janete também tá na companhia da gente, turma lá na Linha Brasil. E nós vamos com Castel Ruther Spatzen, daqui a pouquinho mais uma edição do Repórter Sicredi.
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0: A Administração Municipal de Nova Petrópolis, por meio da Secretaria de Saúde e Assistência Social, dá início nesta segunda-feira, dia 1º, o programa Inverno Gaúcho. A iniciativa visa reforçar a rede de atendimento médico durante os meses mais frios do ano, período em que, historicamente, há um aumento expressivo nas doenças respiratórias. Durante os meses de junho, julho e agosto, a Unidade Básica de Saúde do Centro passará a contar com turno estendido, funcionando das 17 até às 20 horas. É importante ressaltar que os atendimentos realizados nesse horário diferenciado serão exclusivos para pacientes que apresentem sintomas gripais, garantindo agilidade e evitando a exposição de pessoas e com outras demandas de saúde. Para assegurar o suporte completo aos munícipes, a farmácia municipal também terá seu horário de funcionamento ampliado até às 20 horas ao longo de todo o período do programa. Com isso, os moradores que passarem por consulta na Unidade Básica de Saúde do Centro poderão retirar seus medicamentos prescritos imediatamente, sem a necessidade de retornar no dia seguinte. A sala de vacinas também terá horário diferenciado nesse inverno. Nas primeiras duas semanas de junho, o atendimento estendido até as 20 horas ocorrerá apenas nas quintas-feiras. Após a segunda quinzena do mês, a sala de vacinas ficará aberta até as 20 horas nas terças e quintas-feiras. 11 horas em ponto agora, 14.4 a temperatura, os recadinhos da nossa audiência por aqui, um abraço para o Jorge de Conto em Porto Alegre, para a mãe a Thelma, o padrasto Orestes também, a tia Elmira, né, ou Ermina, perdão, Ermina, e a gente traz já daqui a pouquinho, né, música especial aí para a turma que pediu Os Atuais, né, beleza pura. Quem mais aqui, recadinho ainda da turma, aqui ó, o Jair também tá pedindo música, né, trago daqui a pouquinho com o Música Alemã, né, o pessoal pediu também já com o Semino Rossi, já aproveito e trago na sequência por aqui. Valdecir Edson Schmidt, em Tubarão, Santa Catarina, pede música com os Três Chirus, trago também já daqui a pouco aqui na programação, especial aí para todos os ouvintes e desejando a todos uma ótima semana. Olha, Valdecir, grande abraço, amigos em Tubarão, Santa Catarina. Espaço comercial, a gente já volta daqui a pouquinho com a quarta hora do programa e, claro, com os nossos pedidos musicais também chegando por aqui, né?
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Vamos lá, gente, 11:06, ouvimos Os Atuais e a Valsa do Amor, aqui no nosso Bom Dia Imperial, para RBT Internet, qualidade e excelência no atendimento ao cliente. 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Lembrando que no próximo sábado, dia 6, tem baile no Salão Pérsico com o Paulinho e Fábio no bailão, né? 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E também o musical San Francisco. 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Vamos lá, abraço pro Éder Schultz e os amigos que estão na lida aí, na lenha, né? Lá em Serra Grande. Abraço pro Luiz Sheffield de Igrejinha com a gente, beleza? Pra quem havia pedido... 11:09, bom dia.

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5: Imperial 11:19, 14 graus e meio a temperatura. Abraços para Rosane Noronha em Barão, também o João Berch em Canguçu, né, na companhia da gente. Abraço e bom dia para Emília Schultz, também para Ilande Haas, né? Música para o irmão Irineu Schneider, no Alto Padre Eterno. A todos aí um grande abraço, uma excelente semana. E vamos com Banda Estúdio.

0: Legal, tá aí, Zwirn com Sardine. Antes teve a música com a super banda Chopão, Flávio e seu trombone, e também a banda Estúdio Beira de Estrada. 11h29 agora, abraço pra turma lá em Criciúma, acompanhando a gente, Marcelo Dalman. Valeu, Marcelo, abraço. Alô, Criciúma, aquele abraço pra vocês aí.
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6: Beleza, gente, agora 26 para o meio-dia, 14,7 a temperatura. Nós seguimos por aqui, abraço para a Geni em São Leopoldo e, claro, sempre num oferecimento da Corsan Loja Benoit, também NB Eventos, RBT Internet, Mobile Empreendimentos, Colonist House, Energias da Natureza, Fink Supermercados, Clínica Albernaz, Círculo Saúde e Restaurante Malman. Muito bem. 54-3281-1510, disponível aí para você pedir a tua, mandar o teu alôzinho também, participar aqui da nossa programação. Seguindo por aqui, tô trazendo mais música com os amigos da Orquestra La Montanara.

0: Os atuais voarei La Montanara, dobrado meia-noite. A nossa amiga Elisabetta tá na companhia, a música provando, Alex, Eduardo, Evandro. E o nosso colega Gabriel, né, esteve na transmissão no último sábado lá em Padre Eterno, né? Quem mais aqui? E o Vene também conosco, né? Alô, o Vene, sim, a gurizada tá ficando show de bola, viu? Abraço, obrigado aí pela audiência também. 19 para o meio-dia, tem bloco comercial chegando em seguidinha, mais música por aqui.
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Flávio Dalsin e Banda Ouro, sábado que vem aqui na Imperial, agora 11 para meio-dia, 14,7 a temperatura. Vamos seguindo por aqui, daqui a pouquinho mais uma edição do Repórter Sicredi aqui na nossa programação.

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0: Na última sexta-feira, dia 29, Feliz conheceu a nova corte que irá representar o município nos próximos anos. Graziela Gribler foi coroada rainha. As faixas de princesas ficaram com Daiane Ludwig Kalsing e Sofia Zimmermann. Sofia também foi a candidata que mais vendeu ingressos e garantiu um voo duplo de balão durante o Festival de Balonismo ocorrido neste final de semana. Já o prêmio da melhor torcida ficou com Pietra Brown Barcarolo. Realizada no Amorão, o concurso integrou a programação dos 67 anos do município. Nessa edição, 9 candidatas participaram, passando por uma intensa agenda de preparação e divulgação ao longo dos últimos 2 meses. 6 minutos agora faltando para o meio-dia. Repórter Sicredi retorna na parte da tarde aqui na programação.
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0: Funerária Schaumleffel de 2 irmãos participa a falecimento. Esposa Margarete Berlitz, irmãos Terezinha e família, Renato e família, Renate e família, Ivana e família, familiares Dieter e Berlitz, demais parentes e amigos participam do falecimento de Leonardo Dieter, popular Caio, hoje ocorrido na idade de 61 anos. O corpo está sendo velado na Sala Pérola, no Memorial Schaumleffel, e a cerimônia de despedida será amanhã, às 9 horas, na mesma sala e após para o cemitério católico São Miguel I, de 2 irmãos. Noticiamos o falecimento de Leonardo Dieter, popular Caio.
3: Funerária Rost de Sapiranga informa participação de luto e convite para enterro.
0: Esposo Armindo Armando Stelzer, em memória. Filhos Silomar Stelzer e família. Egídio Stelzer e família. Geni Vazem e família. Netos, bisnetos e tataranetos. Familiares Espich e Stelzer. Demais parentes e amigos participam do falecimento de Ilse Espich Stelzer, ontem ocorrido na idade de 90 anos. O corpo está sendo velado na capela mortuária na Picada São Jacó, Sapiranga, e o sepultamento será hoje às 15 horas, com atos de encomendação de corpo presente na mesma capela e após para o cemitério evangélico de Picada São Jacó, em Sapiranga. Noticiamos o falecimento de Ilse Espich Stelzer.
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0: Faltando agora 4 minutos para o meio-dia, 14,8 é a temperatura, o tempo segue encoberto aqui no centro de Nova Petrópolis. 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A todos um grande abraço. Na sequência vem o Gabriel e o Tá na Mesa. E a gente se encontra amanhã, ao meio-dia, né? Amanhã estaremos chegando nesse horário, né? Um forte abraço a todos. Obrigado aí pela tua companhia, pela tua audiência. E uma excelente tarde da segunda-feira. Uma excelente semana para você, né? Um excelente mês também de junho que inicia hoje. A todos aí um grande abraço.

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Muito boa tarde, meio-dia, 5 minutos, 14 graus, 9 décimos a temperatura, tempo nublado aqui em Nova Petrópolis, segunda-feira, 1º de junho de 2026. Seja muito bem-vindo ao nosso mês de número 6, o nosso mês de junho. Tenhamos aí um mês com muita saúde, muitas coisas boas, muitas realizações, muita paz, mês da Copa do Mundo. E a partir de agora, após o colega Samuca, vamos chegando por aqui com o Tá na Mesa, programação do meio-dia. 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Você vai participando, vai pedindo a tua música, deixando aí o teu alôzinho, a tua sugestão musical. Lembrando que a partir de agora, do meio-dia até as 13, tem o melhor da música alemã, em homenagem à Semana da Língua Alemã. Valdecir Edson Schmidt, de Tubarão, Santa Catarina,

sempre ouvindo a Imperial, pedindo uma dos três tirus. Valeu, Valdecir, siga sempre com a gente, hein? Elisabetta Buffler no Padre Eterno Baixo, acompanhando a gente. Aliás, sábado à noite estive lá no Padre Eterno Baixo, acompanhando o grande jantar baile de Kerp, com o pessoal da banda típica Canecão do Vale, também a super banda 0800. Parabéns a toda a diretoria, a todos os voluntários, né, que trabalharam incansavelmente para servir mais de 1000 jantas no sábado à noite lá no Padre Eterno Baixo, hein? Parabéns pela organização e pelo baile. Iniciando por aqui tem Baila Baila, meio-dia, 8 minutos.

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1: Banda Baila, Baila, Beer Hair. Agora meio-dia, 11 minutos. Na programação do meio-dia, nós também vamos trazendo notas e comunicações. No dia 2 de junho, amanhã, acontece mais uma coleta de embalagens de agrotóxicos no interior de Nova Petrópolis. Serão duas rotas. A rota 1 começa às 7 horas da manhã, na Sociedade Linha Araripe, passando pela Linha Brasil, 9 colônias, Pinhal Alto, 13 colônias e finalizando na Sociedade em Linha Imperial. A rota 2 também começa às 7 horas, na Sociedade Linha Pirajá. Já, passando por São José do Caí, Linha Temerária, Tirol, Arroio Paixão, Linha Olinda e terminando aí no Salão Rock Vogel do bairro Piá. A Administração Municipal de Nova Petrópolis, por meio da Secretaria de Saúde e Assistência Social, dá início ao programa Inverno Gaúcho. Durante os meses de junho, julho e agosto, a Unidade Básica de Saúde do Centro passará a contar com um turno estendido, funcionando das 17 às 20 horas. É importante ressaltar que os atendimentos realizados neste horário diferenciado serão exclusivos para pacientes que apresentam sintomas gripais. A Prefeitura de Ivoti lançou a campanha do Agasalho 2026. Doe roupas de frio em boas condições e cobertores para ajudar famílias que precisam enfrentar o inverno com mais conforto e carinho. As doações podem ser entregues até o dia 10 de junho no CRAS de Ivoti, na Avenida Presidente Lucena, 3426, no centro. Notas e comunicações retorna amanhã. Alô, Rodrigo Gaiteiro do Pedancino. Quem mais? Deixa eu ver aqui. O Mário Mikaelson. Música para a namorada Leonie Marmet. Da Serra Grande. Faz uma homenagem para ela, né? Para Leonie Marmet. Uma bonita valsa. Valeu, Mário. Já vamos trazendo por aqui. Boa tarde, amigo Gabriel. Que bailão este do Padre Eterno. Pela primeira vez vi esta super banda 0800. Foi maravilhosa. Amei. Recado da Delci Vaian. Valeu, Delci. Um abraço. O Lucas Jungas. Homenagem para o pai Flávio da Jungas, que está de aniversário. Mas olha só que legal. Parabéns, Flávio. Felicidades, muita saúde. E a Geni Godoy. Vamos juntos, né, Geni? Um super abraço para ti, bairro Feitoria, em São Leopoldo. Meio-dia, 13 minutos e meio.

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1: Estamos de volta com o programa Tá na Mesa. 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

Banda 0800 de Liber. Meio-dia, 25 minutos, no ar o Tá na Mesa, a programação do meio-dia, um oferecimento de Colombo, tá com tudo, tá na Colombo, inauguração dia 6 de junho, no centro aqui em Nova Petrópolis. 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Alô, Círio, em Bom Princípio, muito boa tarde ao amigo Tatiane Zanqueta, tudo certo, Tatiane, abençoada semana. Remy Schumann, em Capinzal, Santa Catarina, alles gut, Remy. Jair Fassbender, em Arbutan, Santa Catarina. Alô, Ninho, família Grombauer, em Joaneta Picara Café. Abração pra ti, também pra Márcia, pra Adriana e, claro, pra toda a nossa audiência aí na Picara Café. Trazendo Rainha Musical Divina Me. Meio-dia, 28 minutos. Na sequência, tem o

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3: Olá, nossa saudação cooperativista, sejam todos muito bem-vindos. Aqui o jornalista Samuel Dickelbinecker com o Contato Direto desta segunda-feira, hoje 1º de junho. As equipes técnicas da Sertel realizam hoje melhorias no abastecimento energético de Boa Vista 37 em Boa Vista do Sul, de linha Pimenta e linha Cairu em Barão, do centro de Sério, de linha Harmonia em Teutônia, de linha 3 de Paus em Carlos Barbosa, de Selim e Alto Honorato em Progresso, de Conventos em Lajeado, do centro de Forquetinha e em algumas localidades de Marques de Souza e Travesseiro. Profissionais da Sertel participaram entre os dias 4 e 8 de maio, na sede da cooperativa em Teutônia, do curso sobre o regulamento de instalações consumidoras para baixa tensão, RIC-BT, promovido pela Federação das Cooperativas de Energia, Telefonia e Desenvolvimento Rural do Estado, a FECOERGS. O instrutor, Sérgio Silvelo, destaca que o cumprimento de diretrizes é fundamental para garantir a segurança dos trabalhadores, prevenir acidentes domésticos e assegurar o fornecimento de energia de alta qualidade aos consumidores.
4: É interessante porque as normas existem para

0: Para o pessoal, primeiro, trabalha em segurança, para que não aconteça nenhum acidente. E para o consumidor também, o associado da Sertel, quando ele faz uma ligação na rede da Sertel, ele faça com qualidade que não acarrete nenhum problema nas instalações deles, né? Porque se na hora de fazer não faz bem feito, depois, no futuro, terão as consequências, né? Desarma um disjuntor, né? Aquece um cabo, derrete um cabo, às vezes pode até levar a um acidente, um acidente pessoal ou até um incêndio mesmo na propriedade, alguma coisa nesse sentido, né? Então as normas estão aí justamente para isso, para a gente minimizar os riscos e entregar uma energia de qualidade, né, para o consumidor. As normas não existem porque alguém sentou numa mesa e escreveu algum documento, tá? As normas, ela, vamos dizer assim, é um aprendizado de décadas, né, que já vem lá desde a época da Cielo, nos anos 60, 70. É uma construção de conhecimento, né? Então o que a gente está trabalhando agora é um conhecimento adquirido ao longo de muitas décadas, né? Não é uma coisa assim que alguém bolou e tem que ser assim. Um Deus chegou aqui e deu uma diretriz, né? Então a ideia é a gente seguir realmente esse RIC para minimizar os riscos, para atender de qualidade, energia de qualidade, evitar acidentes, todas essas situações aí. As normas estão aí justamente para isso, né?
1: Como o senhor vem observando a atuação das cooperativas?
0: Eu já estou aí há 36 anos com a, vamos dizer assim, no sistema, né, na FECOERX, trabalhando. E quando eu entrei, realmente, observando aquela época que eu entrei para agora, o progresso foi muito grande, né? Então todo o trabalho que a gente fez de padronização das cooperativas, né, de trabalho em conjunto, de documentação, de procedimentos de trabalho para os eletricistas, né, construção de rede e os RICs para ligação nas redes, tudo isso agregou muito, né? Então todos esses documentos, todo esse trabalho de padronização, mais todos os sistemas de informática que a gente investiu nas empresas, né, para gerenciamento da rede, para automação dos sistemas, né? Hoje a gente opera a nossa rede tudo remotamente, todas as cooperativas, né? E as cooperativas estão investindo, né? A primeira foi a Sertel, que investiu em subestações, né? E agora todas as outras, praticamente todas as outras cooperativas já estão também na sua segunda, terceira, quarta, tem umas aí já estão 6 subestações quase em operação, né? Então houve um crescimento muito grande de tecnologia, de condições de a gente realmente chegar agora e dizer, não, agora nós estamos realmente com uma qualidade aí top no Brasil, né? Então realmente é um progresso tecnológico, de conhecimento, um progresso técnico muito grande nesse período aí de 20, 30 anos que ocorreram em todas as cooperativas do estado, né?
2: Nós ouvimos Sérgio Silvelo, instrutor da FECOERGS. 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Contato direto desta segunda vai ficando por aqui. A todos, uma boa tarde e uma excelente semana.
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12: Imperial, 20 minutos nos separando das 13 horas, 15 graus, 9 décimos a temperatura. Vamos seguindo por aqui a programação do meio-dia, tá na mesa, na programação da Imperial. E claro, atualizando por aqui os recados, as participações no 54-3281-1510. Telefone e o WhatsApp da Imperial. Abraço pro Jackson Alas, pessoal aí do Francantal. Dia 14 de junho tem festa de Santo Antônio com animação da banda Beer Fest. Vamos trazer o Beer Fest agora por aqui, viu, Jackson? Boa tarde, meu amigo, me recuperando de uma sinusite aguda, olha só, né? Mas com a Imperial, logo melhora, somos fortes para encarar tudo. Uma boa semana, um ótimo início de mês que inicia. Marilene e Juliana Milk, de Alto Feliz. Valeu, Marilene. Obrigado, viu? Fique bem. Melhoras, uma boa recuperação. Luciano Lechner, em Nova Renânia, também acompanhando nossa programação. Genésio, em Sapucaia do Sul, também deseja uma boa tarde e uma boa semana.

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0: Musical Encontro, Beer und Chiclete, antes banda Beer First, Mein Glas hat ein Loch, 13 minutos nos separando da uma.
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Astfel Rutter Spatz in gute Laune Zeit. 6 minutos nos separando da 13h, festa baile imperial. Atenção, domingo, dia 7 de junho, tem a festa em honra à padroeira Nossa Senhora da Visitação em Picada Holanda, Picada Café, com animação do JD e companhia. Baile da melhor idade na Sociedade Cantolira em Estância Velha, com animação do musical Festigma. Sexta, sábado e domingo, até o dia 21 de junho, tem a Tricofest no Centro de Eventos aqui em Nova Petrópolis. E também até o dia 7 de junho, segue a programação da Festa da Bergamota e das Flores em São Sebastião do Caí. Festa Baile retorna amanhã. Por aqui vamos fechando também o Tá Na Mesa desta segunda-feira. 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Rosane Noronha, em Barão, muito boa tarde, abençoada semana. João da Parma Refeições em Portão. Daqui a pouquinho eu trago sim Banda Real do Paraná. Fechando mais uma hora de música. Especial da Semana da Língua Alemã, o melhor da música alemã vai desfilando sempre de segunda a sexta-feira, das 8 às 9 da manhã e do meio-dia à 1 hora da tarde. Agora trago

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bem, agora 13:03, 1:03, 15 graus e 3 décimos a temperatura, 80% umidade relativa do ar. A tarde é nossa, hoje segunda-feira, 1º de junho de 2026. Por aqui, Gabriel, até às 16 horas, te fazendo companhia, te agradecendo pela audiência aqui na Imperial, te desejando uma abençoada semana e, claro, deixando o convite 5432811510 para você interagir com a gente através do site imperial.fm.br, você também participar. 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Alô, Adriano de São José do Erval, acompanhando o nosso programa. Obrigado, viu, Adriano? Alô, Blásio de Parecer Novo, dizendo que no final de semana esteve presente na festa da Bergamota e das Flores no Caí, uma festa muito bonita com muitas delícias. Alô, Rosane Noronha em Barão, a Marci também acompanhando a gente, uma ótima tarde, uma boa semana. Vamos lá de música então, para quem havia pedido, Os Três Chirus.

0: Banda Real do Paraná, os bêbados também amam. Banda Luar, homenagem ao tio Orlando e os três tirus, o cachaço do Chimitão. Abrindo por aqui a tarde é nossa. 1:13.
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0: E 16, 15 graus e 3 décimos a temperatura, tempo nublado aqui em Nova Petrópolis.

Petrópolis na tarde desta segunda-feira. Vamos seguindo por aqui com o programa A Tarde é Nossa, trazendo recados da nossa querida audiência no 54-3281-1510. O Egídio de Sapiranga pedindo o grupo Calêndula. Uma ótima semana pra ti também, viu, Egídio? Alô, Wellington de Santa Maria do Herval, pra toda a turma do Tebald. Valeu, valeu. Recebendo também aqui o Boa Tarde do Maurício, ouvindo a Imperial em Bom Retiro do Sul. Ayrton de Serra Grande desejando uma boa tarde. Igualmente, viu, Ayrton? Já já trago música do Monte Azul. Ivo de Alto Padre Eterno pedindo banda lá Paloma. Valeu, Ivo. Pessoal aí de Alto Padre Eterno. Valdir em Sapiranga. Vistetes, Valdir Alascut. Ainda o alô também do Eduardo Henrique Kohamborger na escuta em Reta Grande Brochir. Uma boa tarde, viu, Eduardo? Sempre com a gente aqui na Imperial, hein? 1:17, uma excelente tarde de segunda-feira, uma boa semana, bom início de mês. A você que está chegando agora, seja muito bem-vindo à nossa programação. Grupo

Tá sempre alegre e a rancheira. Antes teve Mário und Christoph, Gib mir nur eine Grün. E ainda Calêndula, Gastando a Sola, 1:25. Muito boa tarde, Valdir Westhauser, em Salvador do Sul. Tudo certo, Valdir? Uma boa tarde pro amigo. Uma boa semana, Remídio em Canela. Também desejando uma boa tarde, pedindo pra curtir música do Monte Azul. Tô trazendo agora, tô devendo uma do Monte Azul. Trazer agora a Fubica, do Alemão. Também vai especial lá pro Luciano Lechner, lá em Nova Renânia. Boa tarde, Denise, de Dois Irmãos. Pedindo pra curtir música do San Francisco. Trago também por aqui o Vestido Azul, viu, Denise? Uma boa tarde. Quem mais? Boa tarde, Gabriel, sempre ligada na querida Rádio Imperial, que eu amo muito. Recadinho da Inês Raupental. Obrigado, Inês. Uma boa tarde pra ti, pra toda a família, pessoal aí de Brochir. E Malus Tichel, Shenzo, nós também amamos todos vocês, nossos ouvintes da Imperial. Agora tem o Monte Azul. 1:27.

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É o vestido azul musical São Francisco e antes teve o Monte Azul Fúbica do Alemão. 25 minutos nos separam das 14 horas, temperatura 15 graus e 3 décimos. 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Ademar e a Neiva em Novo Hamburgo. Obrigado, uma feliz e abençoada semana a vocês também, abençoado mês de junho e obrigado sempre pelo carinho da audiência. Rogério Beckenkamp, de Araucária. Ótimo programa, pedindo uma da super banda Chopão, preparando a mudança para voltar para o Sul depois de mais de 40 anos. Olha só, que legal, viu, Rogério? Tudo de bom aí, muito sucesso, tá bom? Quem mais, Lourdes? Deixa eu ver aqui, né, em Nova Hartz, para o esposo Nicolau. Uma boa tarde, viu? Dizendo que gostam muito de ouvir a Imperial. Legal, show de bola, viu, Lourdes? Abração pra ti também, pro Nicolau. (música) 5432811510 pra você participar também. La Paloma!

0: Grupo Lago Azul, seu amor é tudo. E antes teve La Paloma e o Medley Bailes de Kerp. 16 para as duas.
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0: 14 minutos nos separando das 2 horas da tarde, 15 graus e 4 décimos a temperatura. Seguindo por aqui, a tarde é nossa. Alô, Romeu Canalim, Carlos Barbosa. Já trago atuais pra gente recordar. Marino Flar de Carlos Barbosa, bairro Triângulo, pedindo música do Rainha Musical, do terceiro trabalho, volume 3, né, do Rainha Musical. A música Eu e Você, na voz do Gringo. Vamos trazendo sim do nosso amigo Vicente. Boa tarde, Gabriel, uma boa pra nós. Nosso amigo Ademir Bender, de São José do Hortêncio. Alô, escuta, Ademir, bom trabalho, boa tarde, boa semana. Alô, Kleber de Lindolfo Collor, também desejando uma boa tarde, pedindo pra curtir música que eu trago já por aqui com a banda Clarão da Lua, né, Kleber? Obrigado aí pela tua audiência. Vamos lá, trazendo música então do Rainha pra gente recordar.

Super Banda Chopão Dobrado Cervejada, Rainha Musical, Eu e Você. 7:57, Lauri Klein, de Presidente Lucena. Alô, Romeu Rinques, em Cerro Branco. Obrigado pela audiência. O alô também do Guilherme, curtindo a nossa programação. Obrigado, viu, Guilherme, pela audiência. Agora tem atuais para quem pediu.

0: Atlantis, Kleine Angela e antes atuais San Bernardino. Imperial, agora pontualmente 2:00 PM, fechando esta primeira hora do programa Tarde é Nossa. 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
3: Que ditados populares normalmente não podem ser traduzidos ao pé da letra. Cada país, cada cultura tem seus ditos populares que normalmente são muito antigos, podendo vir desde a Antiguidade ou da Idade Média, da Bíblia, das lendas gregas ou do conhecimento adquirido das pessoas ao longo dos anos. E uma autoria específica normalmente não pode ser indicada. Pelo menos é assim no mundo ocidental, onde as civilizações greco-romanas serviram de base para muito do que conhecemos hoje. Claro que essa realidade certamente difere na Ásia e na África, mas na Europa, nas Américas e na Austrália, temos uma mistura de informações eurocentristas com um certo sincretismo local, e a história explica muita coisa. Ich verstehe nur Bahnhof. A tradução exata seria: eu só entendo a estação central. Para nós, brasileiros, isso não faz o menor sentido. No entanto, podemos compreender melhor se pensarmos numa possível explicação. Talvez o dito popular tenha surgido na Primeira Guerra Mundial, quando os soldados, cansados da guerra, só desejavam ir para casa e não queriam ouvir mais nada além das palavras estação central, Bahnhof. Tudo que não tivesse nada a ver com isso era ignorado sumariamente. Ich verstehe nur Bahnhof hoje significa eu não entendo o que você quer dizer ou não quero entender. Uma forma educada de resolver a situação quando você não entende alguma coisa seria dizer: Könntest du das bitte einfach erklären? Ich verstehe nur Bahnhof. Você poderia esclarecer isso de forma mais simples, por favor? Eu não estou entendendo nada. E se quiser facilitar, pode dizer também: Tut mir leid, ich verstehe nur Bahnhof. Eu sinto muito, mas não estou entendendo nada. E que outros ditados você conhece em alemão? Mande um áudio para a Imperial. Será uma alegria poder ouvir você.
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5: Imperial, 14 horas e 5 minutos, 15 graus, 4 décimos a temperatura. Uma excelente tarde de segunda-feira. Por aqui nós seguimos com a Tarde é Nossa até as 16 horas. 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Você vai participando, vai deixando o teu recadinho, a tua sugestão musical, que é sempre muito bem-vinda. Jair em Mariana Pimentel. Grande abraço, viu, Jair? A Janete Rose e o Sérgio, isto, de Nova Petrópolis, saindo de Nova Petrópolis, rumo a Arroio do Sal, com a Imperial de carona. Olha que bacana, hein? Boa viagem, Sérgio e Janete, e obrigado pela carona de vocês. O Flávio, aqui de Nova Petrópolis, para o amigo Lúcio. Daqui a pouquinho eu trago a música pedida com o grupo Cambona. Para quem havia pedido, trago agora Clarão da Lua. 2:07, uma boa tarde.
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0: A tarde é nossa e o estilo campeiro, a boa música gaúcha, grupo Cambona, cá no fim do mundo. Antes teve musical Encanto, Sunflow e ainda Clarão da Lua, a Igrejinha Azul.
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1: 14 horas e 20 minutos, 15 graus, 3 décimos a temperatura. Vamos lá, seguindo aqui, trazendo mais recados da nossa audiência. O Guido Dapper de Dois Irmãos. Uma abençoada semana para ti também, Guido. Sempre ligadinho com a gente. Ilse Eringer Schulz, em Padre Eterno Baixo. Tá no chimarrão com a Imperial Kel. Ilse, vivo Kerp aí do Padre Eterno Baixo, né? Alô, Zé Borges, em Butiá. João Fiscal, em Arroio dos Ratos. Uma boa tarde. A Guilhermina, em Araricá. Hoje em Araricá. Olha que bacana. Obrigado, viu, Guilhermina, pela audiência. Deixa eu ver aqui quem mais. A Ivete Uez, em Caxias do Sul, para as amigas. Daqui a pouquinho eu destaco os atuais. E olha só, atenção, comunidade de Nova Petrópolis, nos dias 4, 5 e 6 de junho, quinta, sexta e sábado, acontecerá o brechó beneficente da Igreja Cristianismo Decidido. Você encontrará roupas e diversos itens com preços acessíveis. E o melhor, toda a renda arrecadada será revertida para o amparo das famílias em suas mais diversas necessidades. Será na Igreja Cristianismo Decidido, no bairro Pousada da Neve, em frente à Praça dos Pinheiros. Quinta e sexta-feira, das 8 às 18 horas, e no sábado até às 17 horas. Então, tá todo mundo convidado aí para prestigiar o brechó da Igreja Cristianismo Decidido aqui em Nova Petrópolis. 2h21, Banda Champion.

Banda Champion, 10 a 10, 14 horas e 27 minutos. Vamos lá, seguindo aqui, trazendo mais recadinhos da nossa audiência. Luiz Carlos Schiffel, de Igrejinha, mandando um abraço pro Rudy Schulz e a Nelci de Serra Grande. Quem mais? Deixa eu ver aqui. Boa tarde, Gabriel. Segundou a todo vapor, na pintura e sempre na companhia da boa música da Imperial. Se possível, La Paloma, super mulher especial para a esposa Mari e a nossa bebê, que em setembro virá para encher a casa de alegria, com certeza. Abraço, uma boa semana para nós, nosso amigo Sidney. Olha que bacana, Sidney. Parabéns aí para toda a família. Muita saúde a todos vocês, tá bom? Boa tarde, Fernanda! Gostaria de agradecer pelo ingresso que ganhei na promoção do Instagram da Rádio Imperial para o show do Murilo Huff na festa da Bergamota. Muito obrigado, obrigado nós, viu, Fernanda? É, por participar, por ter interagido e, claro, foi a sortuda, né, Fernanda? Abração aí pra ti, pro André, pra toda a família também. Um abraço, uma abençoada semana e um ótimo mês de junho. Seu Ivandro Hamel Bistetz, Ivandro. Olha só a turma aí do Padre Eterno Baixo, passando pra agradecer a equipe da Imperial pela cobertura do baile de Kerp sábado à noite. Também agradecendo em nome da diretoria, né, a todas as pessoas que marcaram presença, né, para o grande jantar baile de Kerp aí na Comunidade Católica Santíssima Trindade em Padre Eterno.

0: Inverno Baixo, Santa Maria do Herval, vou chegando, Calivandro, Cut Músico, Cut, né? Valeu, um abraço e mais uma vez, muito obrigado pela parceria com a Imperial. La Paloma!
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1: Vamos ao resultado da loteria, extração das 14 horas e 20 minutos, quinto prêmio 9.845, 9.845. Quarto prêmio 4.068, 4.068. Terceiro prêmio 3.991, 3.991. Segundo prêmio 117, 0.117. E o primeiro prêmio 9.175, 9.175. É o resultado da loteria, extração das 2h20. Agora 2h33, 15 graus e 3 décimos a temperatura.
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a gente recordar Montanari, Sai da Pista, João. 22 minutos nos separam das 3 horas. 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Olha, falando em festa da Bergamota e das Flores de São Sebastião do Caí, chegando a sua 23ª edição, que segue até o domingo, dia 7 de junho, no Parque Centenário, em São Sebastião do Caí, com diversas atrações ainda. Todo mundo convidado, né, para prestigiar. Lembrando que hoje, amanhã, quarta, quinta, sexta, sábado e domingo,

Tem programação, então lembrando que hoje, amanhã e quarta-feira, ingresso gratuito. Muitas atrações, né? Subindo no palco, muita música, muita gastronomia, e você tem toda a programação no site oficial festadabergamota.com.br ou também através das redes sociais. 23ª Festa da Bergamota e das Flores de São Sebastião do Caí até domingo, dia 7 de junho. Alô, Maria Schneiderville, muito boa tarde, abençoada semana. Igor, aqui em Nova Petrópolis, também desejando uma boa tarde. Flávio, em Três Coroas. Tudo certo, né, Flávio? Vamos lá, uma boa tarde pra ti, uma boa semana. 3281-1510 é o telefone e o WhatsApp no site imperial.fm.br. Você vai participando com a gente. Tô devendo música dos atuais, a Superbanda 0800 também já tá pintando daqui a pouquinho por aqui. Mas antes disso, ainda tem Calímeros. 20 para as 3.

Calímeros, Marmor Stein, um Eisenbricht, agora 17 para as 3, 15 graus e 3 décimos a temperatura. A gente vai fazer o seguinte, né? Como foi hoje na parte da manhã, o Roger tá chegando por aqui, vai dar sequência à programação aqui da Imperial, pois hoje, né, o dia é bastante movimentado para toda a equipe da Imperial. Estamos hoje fazendo retratos e fotos. Não vamos de viagem para a Copa do Mundo, não. Vamos ficar por aqui. Isso aí. Daqui a pouquinho, então. Se der tempo, eu volto por aqui ainda, né? Senão, amanhã à tarde, às 16 horas, a gente tem o nosso encontro marcado aqui na programação da Imperial.

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0: Banda 0800, saudades de Ouro Preto. Agora 8 para as 3, 15 graus e 2 décimos é a temperatura. E assim como hoje pela manhã, estamos com o estúdio lotado. Agora, aliás, deixa eu explicar para a audiência primeiro o que eu estou fazendo aqui. Boa tarde, estou chegando depois do Gabriel, porque o nosso colega Gabriel, ele foi fazer uma sessão de fotos, vocês sabiam? É, a gente está fazendo fotos agora. E aí, dissemos pra tia lá que era pra deixar a gente bem bonito. Ela disse que não tem o que fazer. Não tem jeito. Mas a gente vai fazer as fotos igual. Colega Gabriel tá aí, né? Na missão da sessão de fotos pro novo aplicativo da rádio. Tô chegando por aqui pra te fazer companhia até a volta dele ou até às 16h, o que acontecer primeiro. Contextualizando a minha presença aqui nos estúdios, então, recebendo a turma 42 da Escola Augusto Guilherme Guedes, que de manhã a turma 41 já teve por aqui, e agora a turma 42 visitando o estúdio da Imperial para conhecer como funciona, conhecendo mais esse meio de comunicação. Prof. Silvia, que já esteve pela manhã conosco, e a prof... A Prof. Cíntia, a Prof. Silva e a Prof. Cíntia acompanhando essa turminha. E vou dizer, vocês estão ouvindo, quem tá ouvindo em casa, algum barulho de fundo? Eu juro que eu tô com todos os microfones ligados. Não parece que tem uma turma de escola aqui na recepção, tava igual. São muito quietinhos, são muito comportados. Mas agora vocês vão poder falar, tá? Agora é hora de fazer barulho mesmo. Um de cada vez, para as pessoas poderem ouvir vocês, que eu sei que estão cheio de recado para mandar. Né? Alguns não querem falar, não tem problema. Alguns querem falar. Temos autoridades mirins também, já vou falar sobre isso aqui. Mas vou começar com os alôzinhos. Primeiro vou começar pela minha esquerda aqui. Aí falo o nomezinho pra quem quer mandar o abraço em casa. Se não quiser, não tem problema. O teu nome?
1: Meu nome é Sofia. Eu tenho 9 anos. E eu queria mandar um abraço pra minha mãe. Eu não sei se ela vai ouvir, mas eu queria mandar esse abraço pra ela, porque eu amo muito ela.
0: Ah, se ela

0: não ouvi, alguém vai contar pra ela que tu falou. Sempre tem alguém que conta.
1: É.
0: Você quer falar? Não? Tudo bem, você aqui?
2: Eu sou a Heloísa, tenho 10 anos e eu queria mandar esse abraço pra minha mãe e pro meu pai. E pra minha avó, por causa que eu amo eles.
0: Obrigado, tá aí a Heloísa. Quer falar?
3: Oi, meu nome é Theo. Eu quero mandar um abraço pra minha Bisa, que sempre tá escutando aí a rádio.
0: Muito bem.
4: Oi, meu nome é Heitor. Eu queria mandar um abraço pra minha avó.
0: A turma não tá ajudando, né? Depois eles vão falar também.
4: Ela brinca comigo, foi.
5: Oi, meu nome é Igor. Eu tenho 10 anos e eu queria dar um abraço pra minha mãe e pro meu pai.
0: Muito bem.
6: Oi, meu nome é Taylor. Eu tenho 10 anos. E eu queria dar um abraço pra minha mãe e pro meu pai.
7: Meu nome é William. E eu quero mandar um abraço pra minha mãe, pro meu padrasto e pro meu irmão.
0: Muito bem. Os que estão longe do microfone, alguém quer chegar pertinho pra falar?
8: Ok. Eu quero que tu mande um abraço.
0: A prof não quer falar, mas que eu mande um abraço, tá?
8: Pro careca da rodoviária de Horizontina.
0: Tá nos ouvindo. Um abraço, prof. Cíntia, que dedurou aqui o careca pra gente. Um abraço aí, então, pra Horizontina.
9: Até amanhã.
0: Mudou de ideia aqui, então
9: tchau.
0: Fala.
9: Oi, meu nome é Valentina. Tenho 9 anos. Eu quero mandar um abraço e um beijo pra minha mãe e pro meu pai.
0: Muito bem, a Valentina. Você?
10: Meu nome é Vicente, tenho 9 anos e eu quero mandar um beijo pra minha mãe e pro meu pai.
0: O Vicente que é uma das autoridades mirins, né? Conta pra gente, que cargo que tu estarás ocupando?
10: Suplente.
0: Suplente, de vereador. E como é que foi a experiência de fazer? Era uma prova, né? Foi difícil?
10: Mais ou menos.
0: É, mas foi difícil, né? Porque pra filtrar bem, tinha muita gente concorrendo e aí os melhores colocados ali passaram. Quer dizer que mesmo ela sendo mais ou menos difícil, tu foi bem, né?
10: É.
0: Muito bem, o Vicente.
11: Oi, meu nome é Emily e hoje eu quero dar um abraço bem apertoso na senhora Silvia, que voltou aqui, né? Pra escola. É isso. E pra minha mãe, pro meu pai, pra minha tia, pro meu tio, pra toda a minha família mesmo. Abraço. E pros meus animaizinhos, Paçoca, Lucy e Miúcha.
0: É gatinho ou cachorro?
11: É, tem um gato, que é a Paçoca, gata Lucy e Miúcha, que é a cachorrinha.
0: Muito bem,
11: família
0: grande.
11: E eu vou ter mais uma cachorro com 11 anos.
0: Legal.
11: Tchau, muito obrigado por me ajudar. É isso, tchau.
0: Um abraço aí pra bicharada também que tá em casa.
12: Ah, eu queria falar de novo.
0: Quem mais quiser falar, é só chegar pertinho do microfone aqui. Boa tarde.
13: Oi, meu nome é Maria e eu queria mandar um abraço pra minha mãe e pro meu pai que tá em São Paulo.
0: Em São Paulo? Amanhã. Ô, louco, tá longe, tá longe. Alguém já teve alguma vez aqui na rádio?
14: Eu.
0: É, tem alguns rostinhos que eu lembro de já ter recebido por aqui. Vocês cresceram, hein? Caramba, vocês cresceram. Prof. Silvia, novamente por aqui, trazendo a turminha. Explica pra gente um pouquinho desse trabalho, a motivação dessa visita aqui. Boa tarde.
15: Boa tarde. A motivação da visita é um pouquinho ampliar o conhecimento sobre os meios de comunicação que nós temos, né? Tanto no município, com a evolução que eles tiveram. Um pouquinho a gente tem aqui a rádio, tem jornais, e nós temos assim dentro de Nova Petrópolis uma possibilidade bem grande de meios de comunicação para fazer o estudo, né? E são assim, oportunizar eles, além de sala de aula, algo na vivência, no dia a dia, né? Já que nós temos a rádio, temos outras fontes, e fazer com que eles conheçam e percam um pouco desse medo, conhecer até tipos de profissões diferentes que a gente tem no meio onde nós vivemos, né? Então, quem sabe um dia teremos algum futuro, e uma futura radialista ou jornalista por aí, né? Então, assim, são maneiras de apresentar o mundo em que eles vivem, né?
0: É que a comunicação é dinâmica. Hoje, se perguntar pra eles se conhece algum influencer, conhece um monte. Radialista talvez estão conhecendo primeiro agora.
15: Exato, exato.
0: Mas é uma mudança nos meios de comunicação, né? Hoje a gente tem a internet que ela abre muitas portas para as pessoas que querem tanto passar quanto receber informação. Isso é bom, né? Claro que a gente tem que saber filtrar como usa a internet. Não é só para criança, não é para adulto também. A gente tem que saber como usa essa ferramenta, que é muito importante. Mas o rádio está aí há muito tempo, cumprindo a função de entretenimento, de informação. trabalhando com credibilidade, e a gente vai se somando a essas novidades que surgem, porque hoje o rádio também está na internet. A gente tem que estar no aplicativo, tem que estar no site, né? Tem músicas, por exemplo, que surgem, estouram lá no TikTok e vão parar nas rádios. Tem músicas que estouram nas rádios e vão parar depois no TikTok. Então, um vai complementando o trabalho do outro.
15: Eu acho que isso é importante eles entenderem como funciona isso, né? A gente não, a rádio não é, por ser algo antigo em idade, não é algo que está ultrapassado. Vocês, né, integrando assim ao nosso trabalho de sala de aula, integrar os meios novos que vão aparecendo dentro de um contexto que a gente convive, vocês com rádio e nós com a escola, né, e sala de aula.
0: Eu não sei se foi coincidência de manhã, acho que vocês falaram sobre isso, mas hoje é o dia da imprensa, né?
15: O Luiz Alberto lembrou hoje de manhã.
0: Mas a visita, assim, por acaso caiu no dia da imprensa,
15: exatamente,
0: né?
15: Exatamente, isso legal. Não foi pensado, mas caiu num dia especial para vocês e que a gente nem... Mas para eles terem esse conhecimento, né? Essa vivência, sim, porque nós, eu acho que a sala é muito além de sala de aula, sim, né? Nós temos um mundo fora que eles também precisam conhecer.
0: É bom viver as coisas na prática.
15: Isso.
0: Teoria é importante, mas a prática é fundamental também. Obrigado pela visita, parabéns pelo trabalho de vocês, por oportunizarem essa saída de campo aí para a turma também. E saibam que vocês são grandes inspiradoras nossas, porque não tem um comunicador que não se inspira nos professores. Porque a missão de vocês, ela vai além do que a gente faz. Vocês comunicam e precisam repassar conhecimento, dividir conhecimento, né? Tem que lidar com uma turma de 13, 14, 15, 20 crianças, cada uma com o seu temperamento, com o seu jeito, com, né? E é uma missão muito nobre. Parabéns a vocês por encararem essa missão. E a gente se inspira muito em vocês também. Obrigado pela visita.
15: Nós agradecemos a oportunidade, né? E sempre é bom a gente poder compartilhar com vocês e ter esse incentivo para continuar sendo professor no meio que está hoje, né? Mas é uma turma, sim, bastante trabalhosa, mas é uma turma que ainda gosta, que faz as coisas, né? As turmas são bastante, hoje em dia, mais assim, de falar, tu tem que resgatar eles às vezes no meio da sala de aula, mas ainda a turma 42 é uma turma assim muito boa de trabalhar, tanto que temos os dois candidatos da tarde também entraram no concurso como vereadores suplentes, sim, mas assim, nessas horas a gente vê como o trabalho da gente também é valorizado, é a família que também incentiva, e isso também é importante. Nós que agradecemos em nome da Escola Gedic, né, a AGG do Vale Verde.
0: Além do Vicente, quem mais que entrou também?
1: O Thiago aqui.
0: Thiago não falou? Falou? Não falou, né? Thiago tá com a camiseta da seleção brasileira, tá feliz. Ontem fizemos bonito, né? Que siga assim na Copa, né? Tomara que assim seja. Ele também é vereador. Isso. Eu tenho que fazer 7-1 na Alemanha? Vai que se cruzem, né? Vamos ver o que acontece. A expectativa é boa, a esperança é boa e principalmente a confiança que a gente tem. Diga, menina.
14: Pode falar mais uma vez?
0: Pode falar mais uma vez, sim.
14: Eu queria mandar um abraço também pros meus cachorros, a Maia, o bebê e a princesa, e pro meu pai, que eu esqueci de falar antes, né? Eu não sei se ele vai ouvir, mas ele pode estar ouvindo, né? E eu queria agradecer por essa visita aqui.
0: Obrigado, a gente que agradece. Mas alguém quer falar mais alguma vez? Alguém que não queria falar mudou de ideia? Fica à vontade, tá?
16: Eu... Não, eu já li.
0: Já falou? Quer falar de novo?
16: Eu posso falar pra minha mãe?
0: Pode.
16: Eu quero... Eu sou o Heitor, eu tenho 9 anos. Queria mandar um abraço pra minha mãe e meu pai.
0: Muito bem, Heitor. Pode falar.
17: De novo aqui na Emily, né? E queria mandar um aperto, né, pra meus animaizinhos, né, que já estão mortos. Mas, tipo assim, é meus animaizinhos ainda, né? O Pateta, a Luz e a... E o Pompom e o Bombom, que é dos meus passarinhos. E meu pitbull, que era o Pateta. E a Luz, que era minha gatinha lá, bebê, mas tudo bem, né? Mesmo que eles estão lá no céu, estrelinha, mas... Um abraço pra eles, se eles estiverem horríveis.
0: Eles vão pra outro plano, né? Assim como os nossos parentes que um dia partem, né? Eles ficam na nossa memória pra sempre. Não é diferente com os bichinhos também. Estão em outro plano, mas a gente lembra pra sempre deles.
18: Queria agradecer a Sra. Silvia ter voltado.
0: Ela ter voltado? Ela tinha ido embora?
18: Não, é que ela foi pra Alemanha.
0: Ela foi pra Alemanha. É verdade! Tava lá com a turma do Bergtal, né?
15: Isso aí, eu fiz agora o intercâmbio com o Bergtal, né? Junto ali os dias no sul, junto com a Rota Romântica no sul da Alemanha. E depois um intercâmbio com o grupo INA da Alemanha e o grupo INA da Polônia. Passamos então uma semana e meia com os dois grupos. Intercâmbio cultural de dança, gravando vídeos, trocando experiências, integrações, assim, foi muito, muito intensivo. Mas olha, cada minuto valeu a pena, porque assim, a gente aprende muito. E aí o polonês para nós é difícil, mas a gente se entendia nos intérpretes, o alemão, o inglês, assim, uma pluralidade de línguas assim que a gente conseguia se entender. E valeu muito pela cultura pomerana, né, que o Bergtal representa aqui no município.

0: Então, para nós, né, descendentes de pomeranos, foi uma experiência única, incrível, que dará muitos frutos, com certeza.
1: Acho que a turma tava com medo que a profe fosse ficar lá, hein?
2: Eu tava com saudade.
1: Aí, tem denúncias aí, depois vamos falar aí, né? Não tinha recreio? Como é que é? Será? Pode falar.
2: Aqui, voltando com a Sofia, eu queria falar que eu senti muita saudade da Sra. Silvia, porque quando ela foi pra Alemanha, a gente ficou sem recreio.
0: A Prof. Silvia entende eles muito, a gente tem uns acordinhos assim, né, que funcionam.
1: Eu queria saber por que que ficaram sem recreio.
2: A gente ficou duas semanas sem informática, porque não tinha internet. E a gente ficou sem recreio porque a gente, por causa de uma três pessoas que, né.
1: Ela não falou os nomes,
2: eu
1: tá?
2: Eu acho.
1: Não, deixa quieto.
3: Dizer quem, mas assim,
1: isso a gente deixa quieto.
2: Interromperam
1: eu tenho uma duplinha em casa que às vezes fica sem ir pro pátio também porque alguma coisa aconteceu, né? Mas, ó, turma, faz parte da educação, viu? Às vezes a gente perde algumas coisas pra valorizar elas e faz parte do aprendizado também. Gente, obrigado, tá bom? Na próxima a gente fala mais. Agora o tio precisa seguir aqui que eu tô com os comerciais atrasados. Obrigado pela visita e vamos fazer uma foto antes, viu? Fazer uma foto antes de ir embora. Música alemã, Control Glauber.

0: A música com Banda Imigrante Última Esperança, antes da música alemã com Troglaua. A prof, eu interrompi ela aqui, mas foi sem querer, tá? Que eu já tinha começado a falar. Ela ia dizer pro pessoal dar um tchau antes de rodar a música, isso. Deixa eu abrir os microfones de novo aqui, porque como a turma é grande, eu preciso de 7 microfones aqui. E aí tem um pedido musical. Então, antes de tocar a música que a turma pediu, que a prof pediu pra turma aqui, um tchau bem alto pra todo mundo que tá ouvindo vocês.
1: Tchau!
2: Tchau, galerinha.
0: E agora sim, o Barco do Amor, os atuais.

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1: A administração municipal, por meio da Secretaria de Saúde e Assistência Social, dá início hoje ao programa Inverno Gaúcho. A iniciativa visa reforçar a rede de atendimento médico durante os meses mais frios do ano, período em que historicamente há um aumento expressivo nas doenças respiratórias. Durante os meses de junho, julho e agosto, a Unidade Básica de Saúde do Centro, aqui em Nova Petrópolis, passa a contar com um turno estendido, funcionando das 17 às 20 horas, além do horário já habitual. É importante ressaltar que os atendimentos neste horário serão exclusivos para pacientes que apresentem sintomas gripais, garantindo agilidade e evitando a exposição de pessoas com outras demandas de saúde. Para assegurar o suporte completo aos munícipes, a farmácia municipal também terá seu horário de funcionamento ampliado até às 20 horas ao longo de todo o período do programa. Com isso, os moradores que passarem por consulta na UBS Centro poderão retirar os medicamentos prescritos imediatamente, sem a necessidade de retornar no dia seguinte. A sala de vacinas também terá horário diferenciado neste inverno. Nas duas primeiras semanas de junho, o atendimento estendido até às 20 horas ocorre apenas nas quintas. Após a segunda quinzena do mês, a sala de vacinas ficará aberta até às 20 horas nas terças e quintas-feiras. 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Gabriel já está devidamente fotografado, retorna em seguidinha aqui à programação, eu tô de volta à noite no programa Voz da Experiência.
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1: Chen bonito.

Muito bem, já estamos de volta, 15 horas 21 minutos, 15 graus e 2 décimos a temperatura. Tarde é nossa, a gente segue por aqui até as 16 horas. 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Abraço, Zilvene em Estrela. Uma boa tarde pra você, uma abençoada semana, Rock Becker de Bom Princípio, pedindo música da Super Banda Real de Nova Petrópolis e em Dois Irmãos, a Lúcia Stefan. Também tá com a gente, tá no Chimarrão, na casa do irmão João Dapper, pedindo música do Monte Azul, a gente traz por aqui já já. Agora tem Paulinho e Fábio no bailão, o amor da gente.

0: Super Banda Real de Nova Petrópolis e o Dobrado Lasca Fogo. Antes teve Paulinho e Fábio no bailão O Amor da Gente, 15h30. 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

Musical Monte Azul e a Velha Casinha, 23 minutos no Separando das 4 da tarde. Alô, Alex Arnold, da Picada Schneider, tudo tranquilo, Alex? Uma boa tarde aí pra família, uma excelente semana pra vocês. Pediu São Marino!

0: Banda Brilha Som e as Valsas de Ouro, antes o San Marino, página virada. 14 para as 4, alô, Brian Padilha, Inácio Damer, turma na colheita da Bergamota Caí, lá no Campestre Santa Terezinha. Bom trabalho para vocês, hein?
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0: Pedro Hortaça e o Timbre de Galo. 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
0: A Administração Municipal de Nova Petrópolis, por meio da Secretaria de Saúde e Assistência Social, dá início hoje, segunda-feira, dia 1º de junho, ao programa Inverno Gaúcho. A iniciativa visa reforçar a rede de atendimento médico durante os meses mais frios do ano, período em que, historicamente, há um aumento expressivo nas doenças respiratórias. Durante os meses de junho, julho e agosto, a Unidade Básica de Saúde do Centro passará a contar com turno estendido, funcionando das 17 às 20 horas. É importante ressaltar que os atendimentos realizados neste horário diferenciado serão exclusivos para pacientes que apresentem sintomas gripais, garantindo agilidade e evitando a exposição de pessoas com outras demandas de saúde. Para assegurar o suporte completo aos munícipes, a farmácia municipal também terá seu horário de funcionamento ampliado até às 20 horas, ao longo de todo o período do programa. Com isso, os moradores que passarem por uma consulta na UBS Centro poderão retirar seus medicamentos prescritos imediatamente, sem a necessidade de retornar no dia seguinte. A sala de vacinas também terá horário diferenciado neste inverno. Nas primeiras duas semanas de junho, o atendimento estendido até às 20 horas ocorrerá apenas nas quintas-feiras. Após a

segunda quinzena do mês, a sala de vacinas ficará aberta até às 20 horas nas terças e quintas-feiras. Repórter Sicredi volta amanhã aqui na programação da Imperial. Vou fechando por aqui a tarde a nossa, agradecendo a você, amigo e amiga, pelo carinho da tua sintonia aqui na Imperial. 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Giovanni Litt, que está chegando no fim de tarde Imperial, eu volto amanhã neste horário, às 16h, para comandar o fim de tarde Imperial. Desejo a todos uma excelente semana, um ótimo mês de junho. E para fechar aqui a programação, trago ainda de Edelzea. Fiquem com Deus, até amanhã.

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16h03, 4h03. Boa tarde para você, 15 graus a temperatura. Tempo com algumas nuvens, mas o sol tentando aparecer ainda. Ainda vamos ter um pouquinho de sol, 78% a umidade relativa do ar. Por aqui vamos chegando com o nosso fim de tarde. 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Por aqui vamos juntos, 5432-81510 é o nosso WhatsApp, é a nossa maneira para você mandar aí a sua mensagem, o seu pedido musical. Te desejo um bom fim de tarde, uma abençoada semana. Para iniciar hoje tem o Alba Nova, Minha Estrela, 4 e 3.

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6: Agora 4:09, 15 graus a temperatura, o fim de tarde com você, 5432-8115-10 e eu tô aguardando a sua participação.

Orquestros Montanari, antes também a bonita música alemã, agora 4:15, 15 graus também a temperatura. A Tatiane Zanqueta está acompanhando a gente, boa semana. João Fiscal está curtindo, o Rodrigo na linha Araripe também está firme e forte.

4h22, nós ouvimos aí o Encontro e Encontro-lhe. 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Música Encanto.

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4: Muito bem, agora 4h34, 15 graus a temperatura. Um abraço pra Geni Godoy, que tá na companhia.

música dos garotos do Fandango e a tal da gineteada, antes o Corpo e Alma, nos bailão. Temperatura em 15 graus, agora 19 para 5.

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4: Agora 14 para 5, 14 graus, 8 décimos a temperatura. Décio, Nova Petrópolis, para a irmã Heide, lá em Langiru, na companhia da Imperial FM. Boa semana!

Tá aí, bandinha quebra galho, 4h52, 14 graus e meio a temperatura, seguindo com o nosso fim de tarde, aguardando aí a sua participação também, 5432811510.

recordar, Flor da Serra, vamos amar. Alô, meu compadre, fica na companhia. Abração aí, boa semana, bom trabalho também. 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
5: E na terça-feira tem quinta Copa em Costa da Serra de Futsal, segunda rodada. É terça, dia 2 de junho, a partir das 19h45. No ginásio do Soberano, em Presidente Lucena, se enfrentam Gunners de Dois Irmãos versus Gunners Paris de Nova Petrópolis. Logo depois, Gaúcho de Ivoti versus Rodeio de Presidente Lucena. Em seguida, River Futsal de Santa Maria do Herval versus Continental de Morro Reuter. E para fechar essa rodada, Partiu Futsal de Nova Petrópolis versus Propé de Nova Petrópolis. Quatro grandes jogos pela quinta Copa em Costa da Serra de Futsal.
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17 horas, 4 minutos, 5 e 4, 14 graus e meio a temperatura. 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Marlise Belter, em Estância Velha, tomando chima na Companhia da Imperial. Jair Fassbinder também, como sempre, conectado com a gente. A música agora com os Atuais.

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5: Agora 5:18, 14 graus e meio a temperatura. Vamos seguindo por aqui com o nosso fim de tarde e aguardando também a sua participação no nosso 54-3281-1510. É Carlos Silveira, Mafra, Santa Catarina, na companhia. Valeu, amigos lá de Santa Catarina, acompanhando a programação. O Oneide Nais também curtindo a boa música. Alô para Joyce Ternos e a Dona Iraci. É fim de tarde, um cafezinho, um biscoito e um jogo de cartas ao som da Imperial. Mas aí fechou todas. A bonita música alemã na sequência, o novo musical União.

0: Tá aí a bonita música com o novo musical União. 5h24, 14 graus, 3 décimos a temperatura. 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É a turma do Danúbio Azul.
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5: Agora 28 para 6, 14 graus a temperatura. Alô, Seno Aurélio, lá em Papanduva, Santa Catarina, também está na nossa companhia.

Tá aí a música dos Serranos, Jeito de Galpão e o Bugio do Rio Grande. Agora 20 para 6, temperatura em 14 graus. Já já notícias em destaque, 18 horas, o Preferência Popular. Música.

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5: Agora 14 para 6, 13 graus, 8 décimos a temperatura.

0: Daí a música com banda Show Estrela d'Alva, agora 9 para 6, amigos da LG na companhia. Bom retorno, gurizada. Abração, obrigado pela carona.
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0: Vamos lá, notícias em destaque. Estão abertas as inscrições para o concurso de escolha da nova Corte de Soberanas de Salvador do Sul, da 17ª FESTUR. O concurso tem por objetivo selecionar uma rainha e duas princesas que vão representar Salvador do Sul e sua maior festividade em eventos e solenidades oficiais. As inscrições ocorrem no período de 1º a 30 de junho. A escolha será no dia 6 de novembro. A Prefeitura de Nova Petrópolis realizará a coleta de lixo eletrônico, óleo de cozinha, vidros e latas de tinta vazias nos dias 12 e 13 de junho, sexta e sábado. A ação ambiental acontecerá no estabelecimento da Prefeitura. Na sexta-feira, a coleta ocorre das 8 às 17 horas e no sábado das 8 às 11h30. A coleta integra o projeto Eu Cuido Nova Petrópolis e a programação do terceiro mês do meio ambiente realizado no município. A Delegacia Especializada no Atendimento à Mulher de Caxias do Sul terá o horário ampliado em 2 horas no período noturno. A mudança passou a valer a partir de hoje. O atendimento será das 8h30 ao meio-dia e das 13h30 às 20 horas. Anteriormente, o fechamento da delegacia ocorria às 18 horas. A intenção é de facilitar o acesso das vítimas que, muitas vezes, não conseguem buscar a delegacia para orientação ou registro de ocorrência no horário comercial. Nova Petrópolis deu início nesta segunda-feira, dia 1º de junho, ao programa INSE Inverno Gaúcho. A iniciativa visa reforçar a rede de atendimento médico durante os meses mais frios do ano, período em que, historicamente, há um aumento expressivo nas doenças respiratórias. Durante os meses de junho, julho e agosto, a UBS do centro passará a contar com um turno estendido, funcionando das 17 às 20 horas. É importante ressaltar que os atendimentos realizados neste horário diferenciado serão exclusivos para pacientes que apresentam sintomas gripais, garantindo agilidade e evitando a exposição de pessoas com outras demandas de saúde. A Tricofest de Nova Petrópolis vem sustentando sua caminhada para novos recordes. O público do final de semana que passou foi de 24 mil frequentadores nos 3 dias de feira. O total já chegou a 83 mil. O evento tem sequência no feriadão de Corpus Christi, da quinta-feira, 4 de junho, ao domingo, dia 7. O evento permanece em Nova Petrópolis por mais 3 finais de semana. Além das atrações culturais, com shows acústicos, bandinhas típicas, esse final de semana que chega terá a volta dos desfiles de tendências outono e inverno 2026. A Tricofest conta com mais de 70 expositores, praça de alimentação e espaço kids com espaço para desenhar e pintar. A Administração Municipal e a Ordem Auxiliadora de Senhoras Evangélicas OASE assinaram na manhã desta segunda-feira um termo de parceria que oficializa o repasse de R$ 220 mil para a entidade mantenedora do Hospital Nova Petrópolis. O ato de assinatura ocorreu no gabinete oficial da Prefeitura Municipal. A 19ª Feira do Mel Rosquinata em Ivuti encerrou mais uma edição com grande sucesso de público e vendas. Realizado nos últimos 2 finais de semana no Núcleo de Casas em Chaimel, o evento recebeu milhares de visitantes, consolidando-se como uma das principais atrações culturais e turísticas da encosta da Serra Gaúcha. A feira reuniu 85 expositores, dos quais 84 são de Ivuti. Entre os destaques gastronômicos estiveram os produtos coloniais, panificados e laticínios, além das produções feitas na hora, como pão de mel finalizado ao vivo, wafers, donuts, pretzel, strudel e bebidas quentes. A praça de alimentação também atraiu o público com o tão procurado hambúrguer de rosca, espetinhos, entrevero na rosca, choripã, porções e diversas outras opções. Atenção, comunidade de Nova Petrópolis, nos dias 4, 5 e 6 de junho, quinta, sexta e sábado, acontecerá o brechó beneficente da Igreja Cristianismo Decidido. Você encontra

para roupas e diversos itens com preços acessíveis. E o melhor, toda a renda arrecadada será revertida para o amparo de famílias em suas mais diversas necessidades. O local é na Igreja Cristianismo Decidido, no bairro Pousada da Neve, em frente à Praça dos Pinheiros. Quinta e sexta, das 8 às 18 horas, e sábado até às 17 horas. Notícias em destaque novamente na programação da Imperial amanhã. 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Nós vamos trazer Banda Alegria do Vale, já já também o Preferência Popular.

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1: Tempo bom, temperatura em 13,5 graus.
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2: 18 horas, 3 minutos, 6 e 3, 13 graus e meio a temperatura. 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Até às 19 horas tem Preferência Popular. E eu aguardo a sua participação no 5432811510. O Eloy Bledor na companhia, um grande abraço para você. Família Kronbauer na Joaneta. Lecário Metz, como é que tá, tia? Tudo certo? Alô, Vilmar em Portão, boa semana, guri. Cristiano Schmidt, Picada São Paulo, um belo registro. Sempre, sempre na companhia.

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18 horas 17 minutos, 6 e 17, 13 graus e meio a temperatura. 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Alô, família Blonker, lá em Estância Velha, na Companhia Flor da Serra, claro que sim. Valeu, família Blonker. Guido Dapper em Dois Irmãos também tá com a gente.

Daí a música com banda universitária, agora 6h26, Fernanda, tá na companhia da Imperial FM também, né? Fernanda Chabaron.

0: Desliga o celular.
1: Tá aí o Flor da Serra, Desliga o Celular. Agora 6:30.
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1: Funerária Schaumlefeld de 2 irmãos informa falecimento. Esposa Margarete Berlitz, irmãos Terezinha e família, Renato e família, Renate e família, Ivana e família. Familiares Dieter e Berlitz. Demais parentes e amigos participam falecimento de Leonardo Dieter, popular Caio, hoje ocorrido na idade de 61 anos. O corpo está sendo velado na Sala Pérola, no Memorial Schaumlefeld, e a cerimônia de despedida será amanhã às 9 horas, na mesma sala e após para o Cemitério Católico São Miguel I, em 2 Irmãos. Noticiamos o falecimento de Leonardo Dieter, popular Caio.
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2: Vamos lá, números da loteria. Quinto prêmio, 7.564, 7.564. Quarto prêmio, 8.462, 8.462. Terceiro prêmio, 9.889, 9.889. Segundo prêmio, 2.464, 2.464. E o primeiro prêmio, 418, 0.418. Números da loteria, extração das 18 horas.
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Agora 24 para 7, 13 graus a temperatura. Eduardo Henrique Kornberger tá na companhia lá na Reta Grande em Broxir. Valeu, Edu! 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Banda Champion.

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6: Agora 14 para as 7, 12 graus, 9 décimos a temperatura. Valmori, Regiane Venequer, lá em Estrela na companhia. O Eloy Valdir Bledorm também nos acompanha.

Meu amigo Ronaldo Schmidt, lá de Boa Vista, Derval, na companhia, a esposa Raquel, filho Augusto, a nora Nicole, amigos aí da Speckhoff Halls, lá de Boa Vista, Derval. 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

Tá aí a música com Eloy Kronbauer, dobrado, seu Eugênio. Agora 6 para 7, nós vamos trazer mais música por aqui com... Vamos recordar com os atuais?

Bellamy, os atuais 3 para 7, José Cláudio em Estância Velha na companhia, Luiz e Celeci lá em São João Batista, Santa Catarina, na companhia de Imperial, 18 graus a temperatura por lá. Vamos com o repeteco da loteria, quinto prêmio 7.564, quarto prêmio 8.462, terceiro prêmio 9.889, segundo prêmio 2.464 e o primeiro prêmio 418. 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Vou desejando a todos uma ótima noite, um bom descanso. Amanhã, terça-feira, excepcionalmente, a gente se encontra pela manhã, hein? A partir das 8 horas, na programação da Imperial. Abração a todos, até amanhã, tchau, tchau.

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0: estúdio, a gente vai garantir que fique bem quentinho. Dona Noêmia, boa noite.
1: Boa noite. Muito boa noite a todos. Que alegria estar com vocês mais uma vez, levando então ao ar o programa Voz da Experiência. Sempre nas primeiras segundas-feiras, às 20 horas, mensalmente. Saúdo os ouvintes de maneira afetiva, bem como o nosso querido locutor Roger. Prazer, Roger, de estar de nós estarmos com você aqui.
0: Prazer recebê-los novamente por aqui.
1: Sou então a Noêmia Maria Verde, presidente do Conselho Municipal das Pessoas Idosas de Nova Petrópolis. Um programa feito especialmente com amor e carinho para com quem tem muita história, exemplos de vida para contar e muito amor para dar, que são nossas queridas pessoas idosas. Eu tenho então aqui ao meu lado, ao lado esquerdo, a senhora Olinda, de 83 anos, que vai nos declamar um poema. E também tenho então os músicos do Conjunto Boêmia. É uma banda, já passa de conjunto, é uma banda, né, seu Hilário?
0: A banda Boêmia, muito bem.
1: E o nosso espaço, né, como já coloquei, né, é diversificado no momento da apresentação de talentos das nossas pessoas idosas. Então, nós temos no nosso programa pessoas que cantam pessoalmente, então teremos a nossa querida Dona Olinda, que vai nos declamar um poema. Esse poema, então, chama-se, Dona Olinda, como?
2: A Procura.
1: Muito bem, fique à vontade, poderá se apresentar.
2: Boa noite. Atendendo ao pedido, eu vou declamar um poema. É A Procura. Deus, passei o tempo te procurando. Olhava para o infinito, mas não te via. Não sabia onde tu estavas. E pensava comigo mesmo: será que tu existes mesmo? Tentava te achar nas religiões. Tentava te achar nas igrejas. Mas tu não estavas. Sentia-me só, vazia, desesperada, eu descri. E na descrença eu te ofendi. E na ofensa eu tropecei. E no tropeço eu caí. Na queda eu pedi socorro. E no socorro eu encontrei amigos. E nos amigos eu encontrei carinho. E no carinho eu vi um mundo novo. E no mundo novo eu resolvi viver. Vivendo, alguma coisa eu recebi. E recebendo, eu resolvi doar. Doando, eu me senti feliz. Feliz, eu encontrei a paz. Com a paz, foi que eu percebi que dentro de mim é que tu estavas. E sem perceber, eu te encontrei. Boa noite.
0: Palmas para Dona Olinda.
1: Muito bem. Parabéns, Dona Olinda. Muito
0: dona
1: bem.
0: Dona Olinda, eu quero rapidamente, antes da gente partir para o segundo momento aqui, conversar com a Dona Olinda, para contar um pouquinho da sua história. De origem libanesa, já viajou por 38 países, né? Tem 83 anos, já conhece o Brasil de ponta a ponta. E o único lugar que faltava, ela fez questão de conhecer, que foi Fernando de Noronha. Nessa sua trajetória de vida, como a senhora veio parar em Nova Petrópolis?
2: Para eu falar?
0: Pode falar, por favor.
2: Porque a minha filha veio para cá. Ela veio de São Paulo para cá, é médica, e me convidou para vir passear. Eu já tinha estado aqui outras

0: meses. Aí vi. Agora cheguei aqui, resolvi ficar.
1: Muito bem.
2: Muito bem.
1: E a senhora tá usando uma manta aqui que é de um trabalho muito, muito especial, né? Peço que a senhora fique de pé para aparecer na câmera. Pode falar ali no microfone.
2: Pode falar.
1: O que é a Associação Tempo Presente?
0: Tempo Presente. Uma associação muito boa de antigas. É. E nós trabalhamos assim, fazemos alguma coisa, mas fazemos caridade. Vamos aos asilos, às comunidades, para fazer um minuto de alegria. A última vez que nós tivemos agora foi no asilo. Ah, eles ficaram tão alegres. Chegavam, me agarravam e choravam de alegria. Emocionante. A gente vê aquelas pessoas lá, tudo quase paralíticos, mas tudo com amor a Deus, assim, sabe? Acreditando muito na gente. Foi uma emoção muito grande para mim, tá? Eu estou gostando.
1: Que bom.
0: E agora fui convidada pela presidente e vim aqui participar com muita alegria que eu estou no meu coração. Muito obrigada a todos.
2: Que bom, merece umas palmas.
1: Dona Olinda, que ela foi professora, ela tocou acordeon e agora é radialista também. Olha que currículo.
2: É, e também ela já participou em São Paulo.
0: Posso falar ainda?
1: Pode.
0: Eu fui tudo no magistério. Fui professora, secretária, supervisora e me aposentei como diretora de colégio. Amava as crianças. Depois a gente chega assim, uma época que a gente fica triste, porque você convive uma vida toda com criança. E chega na idade, tem que arrumar amigos.
2: Claro,
0: para que a vida não fique monótona, não fique triste, né? A gente tem mais é que aproveitar.
1: Muito. Isso agora aí. Tem crianças grandes, né, dona Noemi, convivendo.
2: Crianças grandes, que bom que a senhora veio para Nova Petrópolis, né?
0: Obrigada.
2: É bem aceita aqui, sim. Inclusive, ela também já participou da Corrida São Silvestre, também ela estava colocando,
1: verdade,
2: né, antes.
1: É, a gente precisa de um programa só para falar dela, só, né? Porque a história é lindíssima, sim, é linda, de verdade.
2: E ela também faz parte do grupo de artesanatos da comunidade católica, né? Da comunidade São José, operário.
0: É.
2: Né? Ali, então, elas fazem um trabalho muito bom também, né? E isso aí é ótimo, esses tipos de trabalho, onde que as pessoas idosas participam, é ótimo.
0: E lá,
2: né,
0: no tempo presente também.
2: E também, né? São vários trabalhos que fazem, então.
1: Deixa eu só dar um recadinho para quem está nos ouvindo. Estamos em live, pessoal. Podem assistir no YouTube da Rádio Imperial e no Facebook da Rádio Imperial também, em imagens, tá bom? E temos mais atrações hoje,
2: sim,
1: não é, minha?
2: Sim, com certeza, para alegrar nossa vida, mais e mais e mais. Então, em sequência, nós teremos então a nossa banda, né? A nossa banda boêmia, né? Então, vamos escutar algumas músicas muito alegres e bonitas. Segue o baile!

0: Viva a Melhor Idade, banda boêmia aqui nos estúdios da Imperial. Deixa eu mandar uns abraços pra vocês aqui, que o pessoal tá mil aqui na live, no WhatsApp. Tá todo mundo famoso, vocês sabem disso, né, Noemi?
1: Sim, com certeza.
0: Fica esperando já a primeira segunda-feira do mês. A Juliana Kremer Baques na Serra Grande, Ademar Prediger, João Carlos Veríssimo em São Paulo, Renato Dieter, Eliseu Freisleben, dois irmãos, Ed Dimmer, Elci Batirola Borcha, Nice Kikoff, Adriana Ninoff, Lisette Betcher, Wilson Ivone Borchardt, Borchardt, Marechal Cândido Rondon na audiência. Jaqueline Souza, Renato Bus de Novo Hamburgo, ainda aqui o recadinho que veio também pelo nosso WhatsApp da nossa amiga Geni Godoy. Aliás, tem dois recados aqui, daí o Vene Possamay em Estrela.
1: Da minha terra.
0: É da sua terra, né? Da sua
1: um
0: terra.
1: Um abraço
0: aí
1: a ela também.
0: Conterrânea. E a Geni Godoy de São Leopoldo pede pra transmitir o abraço carinhoso dela a cada um desses jovens senhores e senhoras.
1: Ai, obrigada, né?
0: Sintam-se abraçados.
1: Isso aí, né? Então, a música, né? Como deixa a gente feliz, alegre, né? Quem gosta de música são pessoas felizes, né? Porque ela causa, então, alegria, reduz o estresse, ansiedade, né? Tem gente que toma vá remédio, né? Vamos escutar uma música, vamos dançar, né? Tocar instrumentos também é muito importante. Parabéns para vocês também, que toquem instrumentos, né? Então, é tudo de bom a música.
0: Onde tem música, não tem maldade, né?
1: Não tem maldade,
0: onde tem
1: verdade.
0: Música, só tem coisa. Música e arte em geral.
1: Arte
0: seja
1: também,
0: a,
1: né?
0: poesia, a música. Onde tem arte, não tem maldade.
1: E canto também, né?
0: Sim.
1: Porque a gente, no próximo encontro, nós teremos, então, o canto da UASE, que eu também faço parte do coral, canto em dois corais. Então, também, a gente vai trazer esse coral também para cantar, tá? E assim por diante, a gente vai sempre mudando um pouco, né? Mas sempre vai causando alegrias para as pessoas idosas, né?
0: É tanta coisa bonita para mostrar.
1: Sim.
0: E principalmente mostrar o quanto a melhor idade, terceira idade, enfim, como quiserem chamar, o quanto ela é ativa, né? Porque o trabalho que os clubes de melhor idade fazem é fantástico, porque as pessoas, elas se encontram, elas dançam, confraternizam, cada um dentro das suas limitações. De repente não dá pra dançar, mas conversa com os amigos, isso. Faz um trabalho manual, ouve uma música, e essa convivência, essa vitalidade é o que a gente quer levar pra vida também, porque a gente que é um pouco mais jovem, quer chegar nessa idade de ser um pouco menos jovem, com essa vitalidade, com essa alegria, né? Com essa vontade de viver, isso que é importante.
1: Isso é muito, muito, muito importante, né? Então
0: vamos tocar mais uma?
1: Mais uma?
0: Pode ser?

0: né?
1: Banda Boêmia ao vivo nos estúdios da Imperial. É o programa Voz da Experiência, toda primeira segunda-feira do mês, ao vivo aqui na Imperial, trazendo os talentos da melhor idade, seja na música, declamando, cantando, mostrando o seu trabalho manual. E tem sido uma experiência muito legal. Para nós é sensacional poder abrir esse espaço, Noêmia. E eu acredito que para a turma que tem participado, tem gostado também.
0: Espero que sim, né? É, a gente adora, né, fazer esse tipo de trabalho, né? Eu me sinto muito feliz por ter sido agraciada, por ter sido eleita presidente do Conselho Municipal dos Idosos, né, de Nova Petrópolis. Inclusive, já fui representar o município no estado, né, no Rio Grande do Sul, e lá fui eleita para representar o município e o estado em Brasília, né, na federal. Então, eu penso assim, né, a gente, tanta coisa bonita que a gente poderá fazer por eles, né. Então, graças a Deus, que eu me lembrei de ir na Rádio Imperial, de pedir um apoio a vocês, né, que fui muito bem recebida por vocês, e de poder trazer, através da rádio, levar alegria aos nossos idosos, né? E não só de Nova Petrópolis, das cidades vizinhas, de todo o Rio Grande do Sul, inclusive de outros estados, né? Então a gente, né, fica muito feliz com essa atividade.
1: E o legal é que a gente sabe que a maior parcela da nossa audiência é de pessoas que estão nessa faixa etária de vocês. São pessoas idosas. Então, aqui as pessoas, os nossos ouvintes, eles se sentem representados. Eles estão se vendo, se ouvindo aqui.
0: Isso.
1: A gente está mostrando para eles o que as pessoas da mesma idade que eles estão fazendo aqui.
0: Estão fazendo, que são capazes, né, de fazer o que sabem, o que aprenderam lá atrás, né? O que traz pela vocação. Cada um tem uma vocação, né? Alguma coisa muito importante.
1: Tem um dom, para né? E é importante a gente dividir isso, né?
0: Dividir.
1: Porque se a gente tem um talento, né? Seja para declamar, para tocar música, guardar isso para nós, não adianta, dividir.
0: Né?
1: Então a gente quer mostrar. A gente aqui, a Rádio Imperial, ela é só o canal. A gente tá fazendo meio de campo, né? Os talentos estão aqui e outros que virão. A gente só tá cumprindo a missão de levar para as pessoas tanta coisa boa que a nossa melhor idade faz. Eu tenho mais abraços para vocês aqui. Deixa eu até me organizar para não me perder, porque tem muito recado aqui na live, não quero esquecer de ninguém.
0: É,
1: Lauri Goldschalk tá na audiência, boa noite. Marli Bauer, Lori Weber de São José do Hortêncio, a Andréia Costa e o Jonas Kikov, um cara que faz aniversário junto com a Imperial.
2: Ele mesmo.
1: Ele mesmo, né? 6 de outubro, mas não foi em 89, né? Foi um pouco depois. Quantos anos o Jonas tem? 43. Não, foi antes, então. Ele nasceu antes.
2: 37.
1: A Imperial tem 37. E o Jonas tem 43. A minha idade, inclusive, também.
2: Aniversário da Imperial.
1: Isso aí, o Jonas Filho do Kiko, nosso parceiro, faz aniversário junto com a Rádio Imperial. Gláucia Portela, amei minha sogra Olinda Abdon Gaspar declamando este lindo poema chamado A Procura de Tobias Pinheiro.
3: Oi, veja.
1: A Gláucia, conhece a Gláucia?
4: Conheço, é minha nora.
1: Ela mesma, ela mandou recado aqui, estava assistindo também.

0: Foi. Tá ali assistindo nesse momento aqui. Um abraço, Gláucia. Belinda Pretzel de Ivoti, parabéns pelo programa. Antônio Marasca na audiência. Uhum. Diz que música é só alegria. E ele faz parte desse time da terceira idade, de Santa Maria do Herval. Antônio Marasca. Nelci Groth, São Pedro da Serra. Ivo Lamba, acompanhando em Sapucaia do Sul. Erni Osvino Pinov, boa noite à nossa presidente.
1: Obrigada.
0: E a todos os presentes, terceira idade. Saia de casa, vá dançar, pular, cultivar amigos, simplesmente ser feliz. Esse é o recado dele aqui. Val Veloso, parabéns, dona Olinda. Esse poema ficou ainda mais lindo.

0: O Alexandre Corta, na casa dos pais, lá em São José do Hortêncio, diz que a mãe tá de cama, problemas no ciático, né, aquelas dores e tudo mais. Dona Anitta e seu Auri Cor, o Xandique e a Mari estão aí cuidando, né, dela, e diz que tá louca pra voltar pros bailes. Oh, logo veja, passa, né, o ciático lá. Ataca, os jovens também, eu já tive problemas com ciático, viu, passa, viu, vai dar tudo certo aí. Ademir Bender, também de São José do Hortêncio, diz que dançar faz muito bem.
1: Muito bem.
0: E ele gosta demais de dançar. É, a Ilvene, mandando abraço aqui pra Conterrânea, né, pra dona Noêmia.
1: Igualmente a ela.
0: Cláudio Dill, dois irmãos na escuta, e Eldo Kunz de Nova Hartz. Esses são os recados de momento aqui. Estamos ao vivo, pessoal. Nos assista na live no Facebook e YouTube, que tem mais música ainda. Acho que tem, né? Vamos dizer que ensaiaram só essas aqui. Aí vão me quebrar. Né, dona Noêmia? Tem mais música.
1: Tem mais música. Mais música.

0: Vou estar correndo aqui que o locutor foi dançar com a dona Olinda aqui e abandonou o programa. É a banda boêmia. Vou pedir agora pro Hilário conversar com a gente, pode ser, para contar um pouquinho. Eu já esteve aqui, né, em outra oportunidade no programa, mas para contar um pouquinho da história da banda boêmia, essa junção de músicos aí, que, aliás, olha, se somar os anos de estrada que cada um tem aqui, não dá nem para fazer essa conta, que é só gente fera. Exatamente, né, Hilário? Boa noite.
1: Exatamente. Boa noite, locutor. Boa noite, Noêmia.
2: Isso.
1: Boa noite, ouvinte da Estrada Imperial. Aqui nós estamos representando a melhor idade, né? Estamos a banda da melhor idade. Que quase todos fazem parte de um grupo, né? No acordeão temos o Jair, faz parte do grupo Amizade. No sax nós temos o Mário. Ele não faz parte do grupo, mas apoia a terceira idade.
0: Sim.
1: No trombone temos o Elio Simon, que faz parte do grupo Amor Perfeito. Eu faço parte do grupo Imigrante. E
2: Imigrante.
1: Na bateria temos o Ardemir Cruz, da linha Brasil, onde funciona o grupo Lírios da Serra.
0: Muito bem, todos muito engajados aí, vivendo essa questão da melhor idade, mostrando que é a melhor idade, né?
1: Isso, né?
0: Que bom. E de música, quantos anos, Hilário?
1: Eu de música, já passo dos 50.
0: É bastante tempo, né? E também imagino que todos começaram jovens, né? Porque para quem é músico, que tem esse dom, isso começa bem cedo, normalmente começa cedo.
1: Cedo, sim. Sim, a gente começou com 19 anos, né?
0: Sim.
1: Hoje já tomo mais que 70, né?
0: Sim. É só fazer as contas aí.
2: E vamos adiante aí.
0: É. Que bacana. Mas alguém quer falar aí, aproveitar...

0: comentário, quer mandar um abraço para quem está nos assistindo, aí fica à vontade.
1: Eu quero mandar um abraço ao meu grupo imigrante, que eu faço parte.
0: Muito bem, abraço pessoal do grupo imigrante.
2: Também, né? Nós somos do mesmo grupo, né?
1: É.
2: Ele faz parte da diretoria, eu também. Ele é o tesoureiro do nosso grupo.
0: O homem que cuida do caixa. Responsabilidade. Obrigado, Hilário. Mais alguém quer falar? Pode pegar o microfone do Hilário ali? Alguém quer aproveitar, mandar um alô? Tão tímidos os meninos.
2: Na próxima vez, aí eles já vão...
0: O negócio é tocar. Né?
2: É música.
0: Tocar música aí. E esse é o programa, como eu disse, o nosso programa A Voz da Experiência, que foi uma ideia aqui da dona Noêmia, que trouxe até a gente pedindo esse espaço, e a gente logo topou, justamente pelo que eu disse, é a nossa audiência se vendo aqui no estúdio da Imperial. E é importante, Noêmia, a gente estender o convite, porque desde o começo foi uma coisa que você... Eu não sei se eu chamo de a senhora ou você, a senhora por respeito, né? Mas tanto enfim... colocaste que é um espaço aberto para pessoas, inclusive, de fora de Nova Petrópolis. Sim, sim. Então, se tem idosos nos ouvindo agora ou assistindo, que tem uma banda, que toca música, que declama poema, que canta, podem entrar em contato com a senhora para vir no programa.
2: Isso aí, né? Porque eu sou representante...
0: Só vira o microfonezinho pro seu lado ali.
2: Oi?
0: O microfone...
2: Assim,
0: tá. Isso, pode virar ele. Ele é molinho ali.
2: Eu vou quebrar ainda.
0: E não vai quebrar.
2: Vou ter isso. Que pagar.
0: Né? Não, tá tudo certo, pode falar. Mas é só entrar em contato com a senhora para participar do programa, né?
2: Sim, sim, sim. Porque eu sou representante não só de Nova Petrópolis, porque eu fui eleita para o Estado e no Estado fui eleita para nacional, né? Então vamos lá, vamos trabalhar com todo mundo.
0: Sim, para não divulgar assim no ar o seu contato, vou deixar o contato da Imperial à disposição.
2: Isso, ótimo.
0: Que é o 54-3281-1510, tá? Pode chamar no nosso WhatsApp que a gente faz o meio de campo aqui para falar com a Noêmia e agendar para quem quiser vir aqui no programa também. Que ele é um espaço mensal, mas assim, ele pode em algum momento virar semanal.
2: Sim.
0: Porque se a agenda começa a encher muito, a gente vai ter que agilizar isso, né?
2: Sim, né? Não, eu... Porque eu pensei assim, meu pai sempre...
0: Já chamou ele.
2: O meu pai sempre dizia, né? Fogo de palha, né? Dura pouco, né? Dá aquele fogaréu, quando vê não tem mais nada, né? Então a gente, né? Veio assim, né? Pra medir a experiência, né? Mas parece que...
0: O retorno é... A gente já esperava um retorno bom, mas tá sendo muito melhor do que a gente esperava,
2: Eu tenho vários programas já organizados, os futuros já estão organizados, mas só que não rende muito, né? Porque é mensalmente, um por mês, né?
0: Sim.
2: Por enquanto, né?
0: Por enquanto, a gente vai reavaliar.
2: Vamos avaliar.
0: Olha,
2: né,
0: que
2: Donaldina?
0: Tem recado da Bahia chegando aqui, ó. O Silvio Spies de Barreiras, na Bahia.
2: Oi.
0: Oeste da Bahia. Muito legal o programa. Muito Estou ligado aqui com a minha mãe. Estamos assistindo pelo YouTube. Parabéns pelas belas músicas.
2: Oh,
0: olha, pessoal, na Bahia tá assistindo a banda Boêmia. Ouviu a dona Olinda declamando aqui também. É, música pro amigo Erni Bino, que sempre vem nos bailes de idosos nos filmar. Erni Bino, ele é amigo. E ontem estava em Picada Café. Quem manda o recado? Ivo Andreoli e esposa Marlene de São Sebastião do Caí.
2: Sim, ele faz parte da diretoria do meu grupo da terceira idade, né?
0: Sim.
2: Do conselho.
0: Wilmar José Hillebrand, boa noite, muitos abraços, continuem assim, forte abraço do Gabriel Klein de Novo Hamburgo acompanhando a live, Jacinta Rinker de Santa Maria do Herval assistindo o programa, lindo, adoro dançar, e o Pica-Pau, vocês conhecem o Pica-Pau? Quem não conhece o Pica-Pau, né? Ele disse, ó, a gente precisa arrumar um lugar para fazer essas transmissões com o público ao vivo para dançar. Já vamos armar um baile agora, né?
2: Quer arrastar o pé?
0: Vai virar um bailinho aí, aqui a gente já dançou. Um casal cabe, mais que isso fica apertado.
2: Mais que isso, eu acho que...
0: Mas ó, Pica-Pau, vamos seguir tua ideia, vamos achar um lugar maior, vamos fazer um bailinho aberto ao público aí pra aproveitar. E... quem é que queria falar? Mais alguém queria falar?
2: Ali o senhor, você
0: o
2: queria
0: Hélio?
2: Falar?
0: O Hélio queria falar? Pode falar, Hélio.
3: Pois é, pra nós é uma honra, né? Com nossa idade, quase 75 anos, morando ali, 40 e poucos anos já morando na cidade ali. Então, para nós é uma honra, né, participar na rádio, né, que a gente não pensava que isso podia acontecer um dia, né? E
2: olha,
3: veio o dia, né, que acontece, né?
2: Veja.
3: Como a gente participa, né, na terceira idade, né, quase cada fim de semana.

0: semana, né? A gente tá fora, dá na rua, né? E dançando, se divertindo, né? E eu acho que isso foi a melhor coisa que eles podiam inventar, essa terceira idade, né?
1: Verdade.
0: Porque aí você vê pessoas com 90 e poucos anos nos bailes, né? Dançando. Eles estão lá dançando ainda, né?
1: Isso aí.
0: Então, eu acho que para a terceira idade foi uma grande coisa que eles inventaram, né? Que tá funcionando muito bem, né?
2: Que bom que continue
0: em breve,
2: assim.
0: Nós também já vamos fazer nosso baile também. Ali no centro de eventos.
2: Já, né? Faz propaganda, já sabe? Sim. A data,
0: então,
2: já fala aí.
1: Ficha.
0: Sim. Então, é assim, né? Isso, nós vamos lá, vamos acompanhar as coisas, né? E vamos participar, né?
2: Vamos fazer a roda girar. E sabe a data, Noêmia, do baile?
0: Muito obrigado, né?
1: Qual é a data do baile de vocês?
0: 8 de agosto.
1: 8 de agosto.
0: Eu acho que é 8
1: grupo,
0: de agosto.
1: É o grupo... Amor Perfeito. Amor Perfeito, vão ter o seu baile, daí dá um bailão, né?
0: É, isso vai dar um bailão, né? Ano passado nós tinha 64 grupos.
2: Nossa!
1: De outros municípios,
0: sim,
1: né?
0: Daí quase 2,000 pessoas, né?
2: Imagina só, o salão fica pequeno. É. Aliás, aqui, deixa eu ver, o Ademir Bender do Hortêncio disse que tinha baile na Picada Café ontem, disse que tava lotado, quase não deu pra dançar. Tava cheio, né? Que bom, coisa que boa, bom, né? Bom,
0: sim, nós fomos ontem, sábado, nós fomos pra Taquara. E tava tão cheio que não tinha mais espaço, né?
1: Para dançar. É. Que bom. Isso é saúde, né? Vamos lá, né? Eu quero mandar um abraço também para nossa coordenadora, Liriane Kirchner, que é a nosso esteio, né? Da turma da terceira idade, né? Ela tá sempre na volta, né? Ela que é a nossa chefona, então, né? E ela gosta muito da turma da terceira idade. Ai, nós vamos ter, não sei se já estão sabendo, nós vamos ter o casamento caipira dia 24 de junho. É, eu consegui montar um casamento, eu escrevendo e dando risada, né? Colocando, né, as partes que cada um vai ser. É a festa de São João, então, né? Casamento caipira.
2: Mas não pode antecipar nada, né? É surpresa.
1: Não. É segredo. Né? Vão ver no dia. Só que de cada grupo, nós temos 11 grupos no município, formado aqui em Nova Petrópolis. De cada grupo, a gente vai pegar alguns elementos. Duas pessoas de cada grupo para participarem do casamento caipira, né? Para não deixar ninguém de fora, sabe? Sim. Né? Porque a união faz a força e todos são iguais, os grupos são todos iguais, né? Assim, tem o mesmo valor para nós.
2: Vai ser bonito isso aí.
1: Vai ser lindo.
2: Abraço para Noemi Schenkel, canto Schenkel também na audiência. Odila de Caxias do Sul, ela é idosa, mas longe de Nova Petrópolis, Caxias à noite é complicado. Acho que ela já tá se convidando pro bailinho. Ah, não, para participar, né, Odila? Para participar, quem sabe numa dessas, sim, aí. Parabéns pelo programa, obrigado, Odila. Adriana Ninoff diz que quer mais uma vez dar o parabéns para esse programa Nota 10, com a bandinha e os dançarinos. Ela viu a gente dançando, dona Olinda. É que eu não sou um bom dançarino, espero que não tenha prejudicado a dona,
1: né,
2: Olinda. Ela dança bem, eu tentei acompanhar, mas, né, não quis atrapalhar também. E vamos tocar mais uma para fechar? Pode ser?
1: Né?
2: Mais uma música e depois a gente dá o tchau aqui.
1: Isso, daí. Depois dá um adeus.

0: Palmas para os músicos. Que alegria recebê-los aqui em mais uma noite de segunda-feira. Hoje é dia 1º de junho, então deixa eu ver aqui, dia 6 de julho é o próximo. A princípio, né? A princípio é isso. Um espaço que a gente vai reestudar aqui, né? Porque tá fazendo muito sucesso. Isso. Dona Noêmia, muito obrigado. Dona Olinda, Banda Boêmia, sejam sempre muito bem-vindos aqui.
1: Obrigado.
0: Os nossos agradecimentos.
1: Foi um prazer.
0: Infinitos.
2: Foi um prazer para nós estarmos aqui.
0: Muito obrigado. E já pensando no próximo, Noêmia.
2: Já sei, dia 6 de julho, então será o coral da UASE. A regente é a nossa Gisele, né? Vai ser bem legal também.
0: Muito bem, obrigado. Obrigado, dona Olinda. E retorne numa próxima oportunidade, por favor. Seja bem-vinda.
2: Ai, vamos trazer a senhora vir novamente um dia desses.
0: Banda Boêmia, nem preciso falar também. Esperamos vê-los numa próxima por aqui. Obrigado, turma.
2: Muito bom.
0: Obrigado. E obrigado a quem
2: muito agradecida e também quero agradecer pessoalmente para o seu Hilário. Porque eu, quando... eu preciso de músicos, falo com ele, ele já dá o jeito, ele corre atrás e vamos lá. Tem meus amigos e vamos lá. E dá certo.
3: Obrigado. Muito obrigado.
2: Pra vocês, então, obrigado. Muito obrigada. Tá?
0: É a Voz da Experiência, um programa com a curadoria de conteúdo do Conselho Municipal da Pessoa Idosa de Nova Petrópolis, 6 de julho, Coral da Oase, ao vivo aqui nos estúdios da Imperial. Obrigado a você que nos acompanhou pela live também. Agora 20 para as 9.

a banda Nina, escuta-me, troglaua, mersan, ale troglaua puam, e a alegria do vale, Silvino Rodrigues, e ponto chique, essa aí foi, especialmente pra dona Anitta e pro seu Auri, e também pro Xandique e pra Mari, aí no Hortense, né, um abraço, queridos, e uma boa recuperação aí pra dona Anitta. Agora, 7 para as 9, 11 graus e 9 décimos a temperatura, Hilda e Marise Hoffmann, de Doutor Maurício Cardoso, na escuta do programa Hildo, aliás, né, Hildo e Marise Hoffmann, de Doutor Maurício Cardoso, em Curitiba, o Tonhão e a família Guterres, também estavam acompanhando pelo YouTube o programa A Voz da Experiência. Pra quem perdeu, tá, ou perdeu algum pedaço, pegou o programa pela metade, quer assistir de novo, no YouTube da Rádio Imperial, vai lá no YouTube, né, e procura Rádio Imperial FM Nova Petrópolis, tá lá o videozinho e ele vai ficar lá para sempre. Pode compartilhar com os amigos no Facebook, devido às políticas do Facebook, fica um mês só, mas tá lá, né, por um mês tá lá a live também. E no YouTube fica permanentemente disponível o vídeo do programa Voz da Experiência, próximo dia 6 de julho, com o Coral da Oase, aqui de Nova Petrópolis. Jane Malman, boa noite, Jane. Eu recebi uma foto aqui, e aí tô esperando só o contexto agora para saber quem é, o que estão fazendo. Mas já tô complementando aqui o recadinho. Aliás, deixa eu trazer aqui... deixa eu primeiro puxar a música para depois contextualizar o que eu vou falar aqui. Depois de um momento tão alegre, né, tão bonito aqui com a melhor idade, temos notícia triste também para trazer na programação. Deixa eu abrir aqui no meu telefone a notícia, porque faleceu hoje o cantor, radialista, apresentador Paulo Roberto, né? Paulo Roberto Tonê, que nos deixou hoje, deixa aí lembranças, histórias, momentos que permanecerão vivos na memória de todos que tiveram o privilégio de conviver com ele. Ele que passou por rádios aqui da Serra Gaúcha, Rádio Amizade, Rádio Solares, mas na programação da Imperial, o pessoal vai lembrar muito dele por causa das músicas que acabaram fazendo sucesso na voz do Champion. Tomara que caia, Adriane. Para os mais jovens que ouvem talvez a programação, sabem que teve um estouro ali da Italudense, aquelas músicas italianas tecno, né? As músicas dance italianas, Rádio Espaço, por exemplo, de Farroupilha, até hoje toca, mas tocava muito. E o Paulo Roberto, naquela época, também estourou com essas músicas. E o Paulo Roberto, então, hoje, infelizmente, nos deixa. E eu vou abrir o bloco aqui com uma dele, pra gente recordar. Tomara que caia.

0: Oso, Montanari, Ouro na Estrada e até a volta, João. Antes, Paulo Roberto, tomara que caia.
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